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1: 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Estamos de volta com Cidade Love, o amor que contagia toda a cidade. 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

0: Eita, eu chegando mais uma vez com a graça de Deus. Bom dia a você da cidade, um bom dia a você pela zona rural, distritos, fazendas, currais, aonde você estiver, receba o nosso bom dia, porque a partir deste momento entra no ar o programa Amanhecer Sertanejo pela Rádio Ceará FM. E nesta comunicação está o Alberto Roberto, junto contigo até às 8 da manhã. Hoje é uma sexta-feira, hoje é 21 de agosto de 2026. Começando mais um programa, Amanhecer Sertanejo pela Rádio Ceará FM. E ao meu lado está ele, meu amigo de fé, meu irmão camarada.
1: É mesmo, Alberto? É mesmo.
0: E vamos começando com as primeiras músicas, 6 horas e 2 minutos. Vamos, em primeiro lugar, agradecer a Deus, né? Apesar dos desafios que a vida nos proporciona, mas vamos seguir em frente. Se a gente for olhar para os problemas, os obstáculos, nós não vamos ser um vencedor, nem reclamar.

0: que música bonita.
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0: Estou de volta, eu voltando de novo, agora 6 horas e 11 minutos, Chitãozinho Chororó cantou para nós um bom dia, veio aí a Roberta Miranda cantando para nós, eu te amo, essa palavra é muito bonita.
1: É meu, Humberto, é meu.
0: Diga para eu, papai, eu te amo.
1: Ô danadinho, tá doido.
0: Coloca aí o apoio cultural e eu volto já.
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0: Eita, eu voltando de novo, agora 6:17, mandar um bom dia para toda a comunidade da Barriguda, né? Um bom dia a todos vocês aí da Barriguda, não sei aí o nome de todo mundo, né? Mas um bom dia para todos vocês e também mandando um bom dia aqui para o doutor Anderson, né? Para o Rogério do Pão, mandando um bom dia também para o Saúba, para o Neném de Zoe, né? Que tá ligadinho à nossa programação, obrigado pelo carinho, pela audiência, né? Que nos permitem entrar em seu lar, né? Mandando um bom dia aqui também para a dona Neuza, né? Também para o João, né? Que é o seu filho. Obrigado pela sintonia a todos vocês aí na Barriguda. Eu solicito desculpa porque eu não sei o nome de todo mundo, não é verdade,
1: hein? É meu,
0: mesmo. É meu. É, eu não sei o nome de todo mundo. Tá cheiroso que só a gota, rapaz.
1: Tu acha?
0: Hein?
1: Tu acha?
0: Tomou banho hoje, foi?
1: Tu acha?
0: Vem cá pra eu dar um cheiro em você, chega.
1: Ô, danadinho, tá doido, doido?
0: Coloque aí mais música, 6:18, 6:18.

Eita, eu voltando de novo, 6:24, 6:24, viemos aí com o Rei do Baralho, Teixeirinha, também veio aí a Filha da Vizinha com Barreirito, e assim nós levamos um apoio cultural, né, falando da lojinha do 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Eu já vou mandando um bom dia aqui, meu secretário, para seu Antônio Lotero, né? Tá lá na sua chácara, lá no Sítio Malhada da Pedra, né? Ele é do Sítio Malhada da Pedra, tá ouvindo a nossa programação. E vamos agora com a música Irineu. Laço da Saudade. Eu vou mandar para seu Antônio Altero. 6:28.

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0: Eita, eu de volta, eu voltando de novo, agora 6 horas e 36 minutos, 6 horas com mais 36 minutos, vamos tocando mais música, mas vou mandando aqui um bom dia, pessoal de Sítio Água Branca, né, Bom Nome, tem lá o meu amigo Marcos, lá no Sítio Bom Nome, também o pessoal no distrito do Genipapo, né, pessoal em Chicuruz, Mutuca, né? O pessoal está sempre ligadinho no nosso programa através das ondas da internet. Vamos embora!

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3: Estou de volta, eu voltando de novo, 6 horas e 44 minutos. Vemos aí com Mato Grosso e Matias, Coração que Dói. Também vem aí a música do Chitãozinho Chororó, Evidência, um pedido do nosso amigo João Guri, lá na Grande São Paulo. Ele oferece a Cris Bar lá em São Paulo, também ao Célio Ronaldo, ao Geraldinho, né, aí na Rua 7, também ao... O Expedito Araújo, ao Sávio, lá em Belo Jardim. E assim, nós vamos tocando mais música. Vamos dar um bom dia aqui, meu secretário. Só o meu amigo Geraldinho, ali na Rua 7, da Rua 7, né? O técnico mais técnico da energia.
2: É meu, Roberto. É meu.
3: É. Então, um abraço para ele, lá. E vamos embora, tocando o apoio cultural, e eu volto já.
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3: Estou de volta, eu voltando de novo, vou mandando um bom dia aqui para a comunidade do Sítio das Moças, né? Mandar um bom dia para a Dona Ivaneira, ao seu Zezinho, ao Carlos Alberto, ao José Matheus, a Larissa, obrigado pela sintonia. Mandando um bom dia aqui também para o Alfredo, né? Também o pessoal que ali trabalham em sua fazenda, né? Um bom dia para vocês e obrigado por nos escutar, né? Também mandar um bom dia aqui para o Tião e Mida, é Mida, né? Tá ligadinho também no programa de nós. E vamos, eu quero daqui mandar um bom dia para todos vocês aí do Sítio das Moças. Pessoal ali nas casinhas, né? Como assim falamos, né? Pessoal ali também tá ligadinho no programa de nós. E vamos embora tocando mais música.

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3: Eita, eu de volta, eu voltando de novo, 6 horas e 56 minutos. Vemos aí com as músicas. João Mineiro e Marciano cantou pra nós. Eu volto amanhã. Também veio aí a música João Paulo e Daniel. Enxuga o rosto, meu amor, não chore não. 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Vamos mandando aqui um bom dia também, né? Aproveitando aqui esta oportunidade, mandando um bom dia aqui para o Guto, né? Que é o presidente da Câmara de Vereadores, é um apoiador da nossa cultura, gente boa demais. Então, mandar um bom dia para ele, para sua família, que Deus abençoe. E mandando um bom dia aqui também para Maria Zilda Batista, é um ouvinte nossa, que Deus ilumine o caminho de sua família e da senhora também. Também vamos mandar um bom dia para o Nego de Henrique. O Nego de Henrique, ele tem feito um trabalho muito importante em Ceará, né? Colocando árvores, né? Para florir mais a nossa cidade, para respirar mais forte, né? Então ele tem o IP, né? IP, né? É com o nosso amigo Nego de Henrique. Ele mora aqui na rua Major Sátaro, de frente com a rádio Ceará FM. Mandando um bom dia aqui também para o Fernandinho Fernandes, né? Essa grande liderança de Ceará. Agora vamos tocando mais música. O meu secretário, quer fazer um favor pra mim?
1: Tu acha?
3: Hein?
1: Tu acha?
3: Vai lá no ponto do salgado buscar um cafezinho pra mim. É? Você vai ou não vai?
1: É? Não vai não! Ele não vai não!
3: Pega aí R$2, pega lá uma grama de café, um pãozinho de queijo. Lá tem pão de queijo? Tem pastel, né? Pastel, tem uma diversidade de lanche lá. Vai lá buscar, vá. E pague lá, porque minha condição financeira tá terrível.
2: É mesmo, Alberto? É mesmo?
3: É, minha situação não é muito boa, não, viu? Vai lá, traga lá um pastelzinho, um cafezinho, pro modo esquentar, que eu tô com frio. Tá com frio ou não?
1: Tu acha?
3: Agora vamos tocando Milionário José Rico, Migalha de Amor. Eu nem dou e nem quero. Nunca queira migalha de amor, né? Tá querendo que alguém queira você por pena, por obrigação. Não, queira alguém que queira você. Muitas vezes na vida você ama alguém demais e se esquece de amar você. Por isso que muita gente sofre por amor. Além de tudo, você tem que amar primeiro você, depois ame alguém.

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3: Eita, eu voltando de novo, agora 7:19. Vemos aí com o trio Parada Dura, Diz Pra Sua Amiga. Também veio aí Zezé de Camargo e Luciano cantando pra nós, ó, A Ferro e Fogo. Eu vou mandando um bom dia aqui também, meu secretário, para o pessoal aqui, para o pessoal aqui na Avenida Jurandir de Brito, né? Não sei aí o nome de todo mundo, mas um bom dia, pessoal, aí na Jurandir de Brito, e a nossa amiga Coca, né? O Iracelmo, a dona Márcia do Cachorro Quente, né? Vamos também a esposa do seu Adelso, né? Que é um ouvinte nossa também, ali na Avenida Jurandir de Brito. Também tem ali na Avenida Jurandir de Brito, veio na minha memória, né? Seu Paulinho Muniz, né? Seu Paulinho Muniz é uma grande liderança de Senhoró. Um bom dia para ele. E vamos um apoio cultural e eu volto rapidinho.
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3: Estou de volta, eu voltando de novo, matuto de terra vermelha. Agora 7h25, vamos atender o nosso amigo Expedito Araújo, né? Que está ligadinho no nosso programa. Um bom dia para ele, que Deus te abençoe e obrigado por estar sempre nos ouvindo. Ele pediu aqui uma música, né, para oferecer aos seus irmãos, ao Geraldinho da Rua 7, ao Célio Ronaldo, ao João Guri lá em São Paulo, ao José Cícero lá em Marília, também ao Sávio lá em Belo Jardim e também para o seu outro irmão, é o Paulo, é Paulo Sérgio, né? É? Lá em Sergipe, né? Também ele manda essa música para Fran, né? Vamos também mandar um bom dia aqui para Fran, né? Também é o Donca, né? É, Deus abençoe vocês, obrigado por nos escutar. E também ele manda essa música para o Manso, né? É o Manso, que essa hora já deve estar lá no roçado, pegado na enxada. Fica botando essas brincadeiras, o pessoal pensa que é mentira, viu?
12: Tu acha?
3: Ele é muito mais trabalhador do que Wanda Barro. Então vamos embora, tocando mais música.
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3: Estou de volta, eu voltando de novo, 7:32, viemos com Barreirito, aonde estão os meus passos, onde estão os meus passos. Também vem aí a Samara cantando para nós, não creio em mais nada. 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Mandar um bom dia aqui, meu secretário, para o meu amigo Teco, né? O Teco, ele é lá de Milho Branco, né? Ele mora ali na Rua Maria Pacífica, no loteamento Santa Clara. Mandar um bom dia aqui também para o Elzilvan, né? O Elzilvan, lá na Grande São Paulo, também escuta nós, lá na Avenida Paulista, né? Eles são de Cajueiro, né? É o Eduardo Nascimento e também o Elzilvan. Estão lá em São Paulo ouvindo o programa de nós, mandando um bom dia para eles.
2: É meu.
3: Sérgio Reis, adeus, Mariana. 7:35.

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0: Eita, eu de volta, eu voltando de novo, agora 7h42. Vamos tocando mais música, e essa eu vou mandar de presente pra minha esposa Edivânia, né, a minha princesa, né, eita, vamos embora, tocando uma...
8: Eu tô ligado!
0: Por que esse negócio eu tô ligado? Se oriente não, viu? Só oriente.
8: Alberto, você está nervoso?
0: Por que botou esse negócio, eu tô ligado? É porque tá ligado, é?
8: Tu acha? Hã?
0: Agora sim, vamos embora, tocando mais música. A segunda música eu vou mandar de presente para seu Armandinho Soares, né? Que é um ouvinte nosso. Mandando um bom dia aqui para o senhor Tata, né? Também o senhor Afrânio, que é oficial da Justiça, né? Um bom dia para ele. Fala aí, seu Afrânio, meu secretário. Mandar um bom dia também pro pessoal ali do fórum, né? Pessoal também curte o programa de nós. As autoridades deste município, escuta nós.
8: É mesmo, Alberto? É meu.
0: É, tem o Expedito Araújo, né? Que é um ouvinte nosso.
8: É meu pai.
0: Hã?
8: É meu pai.
0: Ele trabalha lá no Forbes.
8: É mesmo, Alberto? É meu.
0: Tu vai devagarzinho, viu? Vai devagar que o santo é de barro.
8: Alberto, você está nervoso?
0: Tô nervoso não, eu tô orientando você, porque Expedito trabalha lá no Forbes, viu?
8: É mesmo, Alberto? É meu.
0: É.
8: É meu pai.
0: Peça desculpa aí, diga. Alô, Expedito, desculpa a brincadeira. Vá, diga.
9: Oi, papai. A peça, papai.
0: Deixa de onda. Depois ele vai conversar com você, viu? Depois ele vai ter uma conversinha com você.
8: Tu acha?
0: Eu acho.

0: que música bonita.
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4: Eita, eu de volta, eu voltando de novo, agora 7 horas e 52 minutos. Leandro Leonardo cantou para nós, é por você que eu canto. Também vi aí, os Nonato cantou para nós, dia do seu aniversário. Vou mandando um bom dia aqui também para Clecinete, né? Clecinete é uma figura extra, gente boa demais. Também ao seu Tata, né? Obrigado pela sintonia, que Deus abençoe vocês. Não dá mais tempo, eu vou partindo com saudade de vocês. Aqueles que eu agrado, muito obrigado. E aquele que eu não agrado, eu solicito desculpas, porque nem Jesus Cristo agradou a todo mundo. E vamos embora com a última de hoje, na voz do Pablo, Estou Indo Embora. Sim.

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2: 7:59.
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0: amigos e amigas, ouvintes dessa emissora e do programa Uma Luz em Seu Caminho, carinhosamente, bom dia. Bom dia a você que mora na cidade, bom dia a você que mora na zona rural ou em qualquer município vizinhos onde penetra as ondas sonoras dessa emissora. É com as graças de Deus e a luz do Divino Espírito Santo que mais uma vez passamos a apresentar o programa Uma Luz em Seu Caminho. O programa Uma Luz em Seu Caminho, para você que não conhece ainda, o nosso programa é um programa espírita e aconselhativo, que tem o nosso objetivo de levar aos menos favorecidos pela sorte uma solução para os seus problemas. E quem é, meu amigo, que não tem problemas na sua vida? Pois fiquem todos sabendo que para todo problema existe uma solução, assim como toda doença tem cura. Toda doença é curável. É bastante que você procure o lugar certo e também a pessoa certa. A pessoa capacitada que Deus deixou em cima da terra para resolver esse tipo de problemas. E graças a Deus, meus amigos e minhas amigas, já tem mais de 20 anos que eu venho trabalhando nessa área espiritual. Com meus 10 anos de idade, eu já desvendava valiosos mistérios da vida humana. E graças a Deus, dentro do Espiritismo, eu tenho meus conhecimentos profundos. Por incrível que pareça, até hoje em meus trabalhos, eu nunca perdi uma cura sequer. E com você, meu amigo, e com você, minha amiga, nada será diferente. É bastante você me procurar e eu te garanto que abaixo de Deus vou resolver os seus problemas em dias contados.
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0: Olha, meus amigos e minhas amigas, o nome Mestre Justino de Ogum é um nome que, graças a Deus, é conhecido no Brasil inteiro por ter um trabalho sério, por ter um trabalho honesto, por ter um trabalho aprovado. Quem aprova os meus trabalhos não sou eu, é as pessoas que me procuram. Graças a Deus, todos os dias, em meus consultórios espirituais, aonde quer que eu esteja, inúmeras pessoas me procuram. Pessoas que chegam tristes e desanimadas. Quando sai alegres e satisfeitas, porque viu que encontrou a pessoa certa para cuidar do seu problema. Eu nasci e me criei dentro do Espiritismo. Com meus 10 anos de idade, eu já desvendava valiosos mistérios da vida humana. Sou filho de Umbanda, nasci nos berços da Umbanda. Tenho o dom, o poder e a sabedoria de colocar a mão no subconsciente de qualquer ser humano e dizer o que se passa na vida de qualquer pessoa em cima da terra. Para adquirir esse dom, eu nunca precisei entrar em nenhuma faculdade. Para curar doenças, eu nunca precisei estudar medicina. Foi Deus quem me deu esse dom para que eu possa ajudar a quem precisa em cima da terra.
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0: Vamos ouvir agora o testemunho de mais uma pessoa que teve seus problemas resolvidos através dos trabalhos do médium vidente espiritual, Mestre Justino de Ogum.
1: Eu morava no povoado do Socorro, bebia cachaça demais da conta, onde foi um dia, primeiramente Deus, segundo o Mestre de Ogum, encontrei com ele, e ele rezou em mim, e me pediu para mim parar aqui, eu parar de beber, e eu parei, e eu era uma pessoa que quando eu bebia, eu não tinha nenhuma bicicleta para mim rodar, está com 8 anos que ele rezou em mim, eu parei de beber, e hoje eu tenho minha moto, hoje eu sou casado, não moro mais no povoado do Socorro, tenho meu emprego e agradeço primeiramente a Deus, segundo ele, que deu a bendita da minha cachaça. Sabe botar eu para trás.
0: Não confunda, é Mestre Justino de Ogum. Esse sim tem o trabalho aprovado e essa é mais uma prova. E você tá esperando o quê? 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
2: Portanto, se você é uma pessoa que anda triste na sua vida, tudo que você vai fazer dá errado. Seu tipo de comércio não vai para frente. Cada dia que passa, o futuro que você vê é fechar as portas do seu estabelecimento comercial. Você trabalha demais, seu dinheiro não rende. Dá um passo para frente e 4, 5 passos para trás. Olha, meu amigo e minha amiga, de repente algo misterioso pode estar acontecendo em sua vida e você não sabe. Você não tem o conhecimento. De repente você pode estar sofrendo com algum tipo de inveja, com algum olho grande, ou até mesmo alguma demanda espiritual e você não sabe de nada. Eu quero te dizer que é bastante você me procurar. E eu te garanto que abaixo de Deus, eu vou resolver o seu problema em dias contados. E se você é uma pessoa que ama e não é correspondido, você que ama e não é amado ou amada, você que o seu casamento está fracassado, cada dia que passa, o futuro que você vê é a separação. Em sua casa não tem alegria, no seu lar não tem paz. Enfim, você pode até mesmo estar separado da esposa ou separada do marido. A pessoa amada, ela pode morar em qualquer canto do Brasil e do mundo. Eu só preciso que você me traga o nome dessa pessoa completo, com a data do nascimento, ou que seja uma foto, ou até mesmo uma peça de roupa. E eu te garanto que abaixo de Deus, eu vou fazer a união do casal em dias contados. Porque graças a Deus, Deus me deu esse dom maravilhoso, o poder e a sabedoria, para fazer a união de qualquer casal em cima da terra.
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2: E se você é uma pessoa que sofre com algum tipo de doença crônica, você que já procurou a medicina, a medicina nada pôde fazer para resolver o seu problema. Você que já fez vários tipos de exames, seus exames não mostram nada. Você toma vários tipos de remédios e é mesmo que está tomando água. Tua casa muitas vezes ela parece mais uma farmácia do que mesmo a própria casa. de tanto remédio que você toma e nunca você encontra a cura para a tua doença. Eu quero te dizer, meu amigo e minha amiga, que de repente essa tua doença pode não ser para a medicina. Para isso Deus deixou as pessoas entendidas para que possa curar esse tipo de doença. E seja lá qual for o teu problema, seja lá qual for a tua doença, Deus me deu o dom, Deus me deu o poder e a sabedoria para curar qualquer tipo de doença crônica que existir em cima da terra. Venha de corpo, alma e coração aberto, tendo a certeza que você vai estar diante de um verdadeiro médium e vidente espiritual, esse que aqui vos fala, o Mestre Justino de Ogum. E se você é uma pessoa que bebe e que não se domina, ou que tem alguém na tua casa, na tua família, que quando esse alguém bebe te faz passar vergonha, chega em casa quebrando tudo, bate na esposa, bate nos filhos, não reconhece pai, não reconhece mãe, no dia seguinte não sabe o que aconteceu, não sabe quem quebrou os objetos dentro de casa, enfim, não se lembra de nada do que fez. Eu quero dizer que essa pessoa, ela pode morar em qualquer canto do Brasil e do mundo. Eu só preciso que me traga o nome dessa pessoa completo, com a data do nascimento, ou que seja uma foto, ou até mesmo uma peça de roupa, e eu te garanto que abaixo de Deus, enquanto vida essa pessoa tiver, nunca mais ela levará um copo de bebida para a boca para tomar, porque eu faço enjoar até mesmo porta e calçada de bar. E por mais velho que seja o vício da embriaguez, para mim não tem problema nenhum, porque foi Deus que me deu o poder, foi Deus que me deu a sabedoria para fazer qualquer ser humano em cima da terra enjoar a bebida, odiar a bebida igualmente o demônio odeia a cruz. Me procure que eu te garanto que abaixo de Deus você não vai se arrepender.
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0: Vamos ouvir agora o testemunho de mais uma pessoa que teve seus problemas resolvidos através dos trabalhos do médium vidente espiritual, mestre Justino de Ogum.
3: E mestre, o rapaz tá bem, tá dormindo bem, graças a Deus. Graças a Deus, tá dormindo bem. É como você diz, os problemas dele agora só é por conta dele ser especial. Mas o que eu via, mestre, eu não tô vendo e nem é de ver mais nunca. 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
5: Pobres pecadores, ó mãe, tão necessitados de vós.
2: E atenção, você que não preparou ainda o seu copo com água, eu te convido nesse momento para pegar um simples copo com água, coloque diante do seu rádio, do seu aparelho de som, que é momento de levarmos o nosso pensamento a Deus e juntos rezemos. Chagas abertas, coração sangrando de tanto amor e bondade, que o sangue do nosso Senhor Jesus Cristo no meu corpo se derrame, para que hoje e sempre eu ande bem vestido, ande bem calçado, ande bem armado com as armas de São Jorge, para que meus inimigos vivos, visíveis ou invisíveis, tendo pés não me alcancem, tendo mãos não me toquem, tendo olhos não me enxerguem, e nem com o pensamento possa fazer mal algum contra a minha pessoa. E todo aqueles que tentar fazer o mal contra a minha pessoa ficará debaixo do meu pé esquerdo, assim como ficou o dragão embaixo das patas do cavalo guerreiro de São Jorge. Amém. Você que participou comigo dessa oração, se você sente alguma inflamação por dentro, problemas de gastrite, qualquer problema por dentro, tenha fé em Deus primeiramente, tome uns 3 goles dessa água e tenha fé em Deus que a tua doença há de ser curada. Quem vai te curar não é oração, muito menos a água, é a fé que você tem em Deus. Se você sente enfermidades por fora, você lave a região afetada. Em seguida, você agoa os 4 cantos da sua casa, que servirá para espantar qualquer tipo de demanda espiritual.
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2: Tchau, fiquem todos com Deus e até a próxima, se Deus quiser.
6: 8:29.
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1: 9:11.
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8: Olá, uma ótima sexta-feira para você, chegando mais uma edição do Café com Notícias. Hoje, 21 de agosto de 2026, por aqui é o Kleber Salles, trazendo até você as informações, juntamente com a nossa equipe de rádio jornalismo. Os destaques da nossa manhã você fica sabendo agora, aqui no nosso Café com Notícias. Vamos para o primeiro bloco do nosso giro de informações.
9: O Comitê Estadual de Enfrentamento dos Efeitos do El Niño reuniu-se nesta quinta-feira com representantes dos municípios fluminenses para alinhar ações de prevenção, preparação e resposta aos impactos do fenômeno climático. O encontro ocorreu no campus da Universidade do Estado do Rio de Janeiro, UERJ, na zona norte da capital. Na reunião, o secretário de Agricultura do Estado, Ricardo Mansur, destacou que as ações contarão com mais de 1.200 colaboradores, entre técnicos, pesquisadores e pessoal de apoio. Segundo ele, esses profissionais atuarão em áreas estratégicas para minimizar os impactos no meio rural, setor setor que deve ser o mais afetado.
5: Considerando que os eventos que estão mais ou menos previstos, em se tratando de seca, em se tratando de ventania e incêndios, será talvez mais afetado. E para isso, a nossa capilaridade, já que estamos presentes no estado inteiro, talvez seja fundamental não só na captura de informações sobre o que vem ocorrendo, como também na difusão de informações e de mensagens que precisam chegar com relativa urgência no meio rural.
9: O secretário de Meio Ambiente, Rodrigo Mascarenhas, defendeu o foco no fornecimento de água, controle de cheias e prevenção a incêndios florestais, além de melhorias estruturais em escolas situadas em áreas de risco.
10: Temos um outro grande contexto de atuação da Secretaria, que é pensar a adaptação, né, como se fala no jargão dos planos de mais médio e longo prazo, apontar quais são as fragilidades, apontar, por exemplo, que escolas do Estado merecem ser reformadas porque estão em áreas passíveis de inundação.
9: O governo do Estado montou também uma agenda de treinamentos e encontros com equipes dos 92 municípios. Já na próxima semana, serão realizadas oficinas presenciais para profissionais da Vigilância em Saúde e da Atenção Primária. Além disso, serão distribuídas cartilhas com orientações para gestores, moradores e equipes de proteção animal. No mês que vem, a programação continua com capacitações para ajudar os municípios a elaborar e atualizar os planos de contingência, além de um treinamento voltado ao planejamento de recursos para ações de proteção e defesa civil. Outra atividade prevista é uma oficina prática sobre o mapeamento das chamadas ilhas de calor urbanas, que vai auxiliar as cidades a identificar áreas mais afetadas pelas altas temperaturas e a planejar medidas para reduzir os impactos do calor. Uma previsão divulgada nesta semana pela Administração Nacional Oceânica e Atmosférica dos Estados Unidos indica um cenário de aquecimento das águas do Pacífico com probabilidade igual ou superior a 90% de ocorrência de um El Niño muito forte a partir de setembro. No Brasil, o El Niño deve trazer mudanças climáticas significativas em diversas regiões. Conforme boletim de órgãos federais de monitoramento do clima e desastres naturais, o fenômeno deve continuar ativo pelo menos até o início de 2027. Da Rádio Nacional no Rio de Janeiro, Tatiana Alves.
11: O número de candidaturas LGBT+, registrou recorde para as eleições gerais deste ano no Brasil. Ao todo, 514 candidatos se autodeclararam parte do grupo, um crescimento de 57% em comparação com o pleito de 2022. Em termos proporcionais, a representatividade deu um salto. Nas últimas eleições gerais, havia aproximadamente uma candidatura LGBT+, para cada 90 registros. Em 2026, a relação passou para cerca de uma a cada 40. A maior expansão foi registrada entre os candidatos que concorrem à Câmara dos Deputados. Os dados fazem parte de um levantamento divulgado esta semana pelo Instituto Plena Cidadania, organização que desenvolve projetos relacionados à democracia, cidadania e direitos humanos. Para Gui Mohanlen, da diretoria executiva do Instituto Plena Cidadania, o aumento nos números é fruto de muito trabalho e que reflete no dia a dia da sociedade.
12: Quando a gente chega na política, a gente consegue trazer mudança material real na vida das pessoas. Em todas as instâncias que a gente vê projetos inovadores de grande impacto nas áreas do clima, da educação, do transporte público. E eu acho que a população já entendeu isso. Quando a gente começou, né, há 12 anos atrás, a gente contava nos dedos a quantidade de candidaturas. Agora, em 2026, a gente tem 514, mais de 500 pessoas se declarando LGBT.
11: A expansão alcança novas regiões, com crescimento expressivo no norte, que passou de 22 para 53 candidaturas. No centro-oeste, o crescimento foi de 41 para 77. No nordeste, de 73 para 133. A região sudeste permanece na frente, concentrando a maior quantidade absoluta de candidaturas LGBT+, com 161 registros. Outra diferença em 2026, de acordo com o levantamento, é o espalhamento das candidaturas, com uma distribuição mais diversificada entre diferentes partidos e correntes políticas. De acordo com o Instituto, os dados do levantamento são baseados em inscrições registradas no site do Tribunal Superior Eleitoral e na plataforma do Vote LGBT, considerando as candidaturas autodeclaradas e com autorização de divulgação. Com informações da Agência Brasil, da Rádio Nacional no Rio de Janeiro, Solimar Luz.
13: Agenda dos candidatos para esta quinta-feira. Luiz Inácio Lula da Silva do PT participa do primeiro ato de campanha depois do lançamento oficial da candidatura no último domingo. Estará em Natal, no Rio Grande do Norte, às 17h, com o Brasil Pronto para Mais. Flávio Bolsonaro do UPL estará em São Paulo em agenda com o prefeito Ricardo Nunes e à noite participa de live no próprio canal do YouTube. Augusto Cury do Avante fica em São Paulo, reunido com a equipe. Também na capital paulista estarão Edmilson Costa do PCB, que participa do lançamento de um livro, Romeu Zema do Novo, que se reúne com motoboys, Ronaldo Caiado do PSD, conversando com lojistas da região do Brás, e Pablo Marçal do PRTB, que visita o mercado municipal. Renan Santos do Missão faz comício em Maceió, em Alagoas. Rui Pimenta do PCO participa de uma transmissão no YouTube à tarde, no canal do partido. Clariana Barão do Democracia Cristã concede entrevistas a emissoras do Mato Grosso, que é o estado dela. Os demais, Hertz Dias, do PSTU, Samara Martins, do Unidade Popular, e Wilson Graça, do Democrata, não divulgaram ainda agenda para esta quinta-feira. Da Rádio Nacional em Brasília, Priscila Mazenotti.
8: Fique ligado, depois do intervalo estaremos de volta com mais um bloco do nosso Café com Notícias. A gente volta já já.
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8: Já estamos de volta aqui no nosso Café com Notícias, a informação chegando no seu rádio. Notícias do Brasil e do mundo, aqui pra você.
15: 24 de junho de 2027, anote essa data. É quando a bola rola pela primeira partida da Copa do Mundo Feminina de Futebol no Brasil. E o local escolhido para o duelo de abertura foi o Maracanã, um dos estádios mais famosos do mundo e roteiro turístico do Rio de Janeiro, que já recebeu duas finais masculinas, em 1950 e em 2014. Ao todo, 8 cidades brasileiras vão sediar os Jogos do Mundial. A FIFA, Federação Internacional de Futebol, detalhou nesta quinta o calendário do torneio. A seleção brasileira entra em campo no Rio de Janeiro, em São Paulo e Brasília, pela fase de grupos, que vai até 8 de julho. Além dessas cidades, outros 5 estádios localizados em Salvador, Belo Horizonte, Fortaleza, Porto Alegre e Recife recebem os jogos. A final está marcada para 25 de julho. Ao todo, 32 equipes participam da Copa do Mundo Feminina de Futebol, divididas em 8 grupos de 4. No total, a competição terá 64 partidas. O sorteio que vai definir os grupos será em dezembro, com data a ser confirmada. A diretora executiva de legado da FIFA e ex-capitã da seleção feminina, Aline Pellegrino, reforçou que a Copa do Mundo no Brasil será épica.
16: Espero que essa Copa seja um divisor de águas para o futebol feminino em toda a América do Sul. Estamos de braços abertos para receber os torcedores de todo o Brasil e de todo o mundo. Por aqui, a gente não cansa de repetir o nosso slogan, porque ele é perfeito demais. A gente não tem a menor dúvida de que essa Copa vai ser épica.
15: As jogadoras brasileiras entram em campo por um título inédito na competição. Os Estados Unidos são os maiores vencedores, com 4 títulos, e a última campeã, em 2023, foi a Espanha. Da Rádio Nacional no Rio de de Janeiro, Priscila Terezo.
17: Dezenas de cidades do interior do Ceará recebem a partir desta quinta-feira um dos festivais de cultura mais tradicionais da região. Até o próximo domingo, cerca de 28 municípios da região do Cariri, entre eles Barbalha, Crato, Nova Olinda e Juazeiro do Norte, recebem mais uma edição da Mostra Sesc Cariri de Culturas. São 319 atividades abertas ao público, envolvendo mais de 2.600 artistas, entre músicos, escritores, mestres e brincantes, de várias manifestações culturais. A programação terá exposições, shows, cafés literários, rodas de conversas, exibição de filmes, além de ações formativas e expressões da tradição. 10 artistas se apresentam na mostra, entre eles a cantora Maria Rita, com seu mais novo trabalho Redescobri Volume 2, no sábado, a partir das 8 da noite, no Parque da Cidade, em Barbalha. O mesmo espaço recebe em seguida o cantor e multi-instrumentista cearense Leonardo de Luna, com o espetáculo A Luz do Meu Forró, celebrando a tradição da musicalidade nordestina. Nas artes cênicas, uma das atrações é o espetáculo Círculo de los Pies, que será realizado entre esta quinta até o próximo sábado no Teatro Sesc do Crato, no Teatro Sesc Patativa do Açaré, em Juazeiro, e no Teatro Violeta Reis, em Nova Olinda, respectivamente. Para as crianças, além das várias ações formativas, o destaque é a programação da Mostrinha, que reúne atrações voltadas para esse público. Haverá ainda exposição de livros e cordéis infantis, exposição de brinquedos do artesão Dim Brinquedim, espetáculo do cantor, compositor e pesquisador de música infantil Rubinho do Vale, além de peças infantis, como a do grupo Cartazes, Arte para Infância e Juventude. Na área museológica, um dos destaques é a inauguração da 30ª unidade do Museu Orgânico do Sesc Ceará. O Museu Casa do Soldadinho do Araripe será inaugurado na cidade do Crato às 10 da manhã deste sábado. O novo espaço chama a atenção para o patrimônio natural da Chapada do Araripe, com as suas fontes de água, trilhas, e que é berço onde vive o pássaro soldadinho do Araripe e diversas outras espécies. O calendário de 4 dias de evento já está disponível no site mostrasescdeculturas.com.br. da Rádio Nacional em São Luís, Madison Euler. Começa nesta quinta-feira, no Maranhão, um dos festivais de cinema mais antigos do país. A capital do estado, São Luís, será palco mais uma vez do Festival de Cinema Guarnici, que chega à sua edição de número 49. A programação, que segue até o dia 26 de agosto, vai se concentrar no Cinépolis São Luís Shopping e no Cinesesc Deodoro, além de ações em espaços de educação e acessibilidade da cidade. A cerimônia de abertura acontecerá logo mais às 7 da noite no Cinépolis, com a celebração da carreira de 2 dos homenageados desta edição, os atores Rômulo Estrela, nascido no Maranhão, e a paraibana Marcela Cartacho. Em seguida, será exibido o filme Resta Um, dirigido por Fernando Ceilão. Outro destaque da programação acontece na sexta-feira, a partir das 8 da noite, também no Cinépolis, com uma sessão especial dedicada ao cineasta maranhense Frederico Machado, terceira personalidade homenageada pelo Guarnici. Haverá a exibição de Terra Devastada, dirigido por ele. Machado atua em várias frentes do cinema brasileiro, como diretor, roteirista, produtor e exibidor. Já ganhou mais de 100 prêmios internacionais e nacionais e, como distribuidor, fez circular mais de 300 filmes internacionais e nacionais no mercado brasileiro. Ele também comanda iniciativas como a Lume Filmes, a Escola Lume de Cinema e o Cine Lume. A programação deste ano, que pode ser acessada na página guarnici49.ufma.br, contará com mostras competitivas de videoclipes, curtas-metragens e longas-metragens nacionais e maranhenses, além de oficinas, o Seminário Ciência Cine Guarnici, debates, ações formativas, a mostra de jogos digitais, dentre outras atividades. Já o Cine Sesc Deodoro recebe, entre os dias 21 e 26 de agosto, as sessões da Mostra Universitária, Guarnicizinho, Mostra Jovem,
18: Cinema Não Tem Idade, Sessão Especial Geniparana TV UFMA e Cinema no Intervalo. Criado em 1977 pela Universidade Federal do Maranhão, o Festival Guarnecer de Cinema é o quarto evento do gênero mais antigo do Brasil em atividade. Da Rádio Nacional em São Luís, Madison Euler.
19: A Latam identificou um vazamento de dados pessoais de clientes de seu programa de fidelidade no final do mês passado. A companhia aérea confirmou que notificou a Agência Nacional de Proteção de Dados e os clientes potencialmente afetados. Segundo a Latam, a medida foi tomada em conformidade com a Lei Geral de Proteção de Dados. A LGPD diz que a notificação deve ter a descrição dos dados afetados, as informações sobre as pessoas envolvidas, as medidas de segurança que foram utilizadas, os riscos da falha e quais providências para conter e mitigar o prejuízo. De acordo com o comunicado para a imprensa, medidas de contenção e segurança digital foram adotadas logo após a identificação do problema. A empresa não deu um número exato de clientes afetados, nem quais dados teriam sido vazados, mas disse que a situação envolveu uma parcela limitada de membros de seu programa de fidelidade. O programa alvo dos vazamentos é considerado o maior da América do Sul em número de membros, mais de 50 milhões, e o oitavo em todo o mundo. Após o vazamento, a Latam declarou que mantém a avaliação e atualização dos sistemas de proteção para garantir a privacidade dos usuários. Após ser notificada, a Agência Nacional de Proteção de Dados deve analisar a gravidade do fato e exigir ou não que a empresa tome atitudes adicionais, como a ampla divulgação do vazamento ou adotar outras ações. Da Rádio Nacional em São Luís, Gabriel Correa. Mais de 100 pessoas morreram no desabamento de uma mina de ouro na República Centro-Africana. O território tem quase 6 milhões de habitantes. É um país sem saída para o mar e que fica bem no coração do continente africano. Metal e diamantes estão entre os principais produtos exportados. A mina de ouro artesanal que desabou na última terça-feira fica na vila de Zamboi, perto da fronteira com Camarões. Centenas de pessoas já estavam do lado de fora quando uma avalanche de terra se soltou e atingiu parte delas que tentaram correr. A agência Reuters reportou informações das autoridades locais de que o número de mortos e os detalhes do acidente ainda estão sendo apurados. Um promotor declarou que os trabalhos de resgate continuam e que uma investigação será aberta para determinar quem administrava o local e qual a causa da tragédia que deixou mais de uma centena de mortos. Autoridades camaronesas do país vizinho se ofereceram para prestar assistência médica. O Brasil também manifestou solidariedade ao governo e ao povo da República Centro-Africana e fez votos de recuperação aos feridos. Da Rádio Nacional em São Luís, Gabriel Correa.
8: Continue ligado, depois do intervalo estaremos de volta com mais informações aqui no nosso Café com Notícias.
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8: Estamos de volta, esse é o nosso Café com Notícias, deixando você muito bem informado nesta manhã de sexta-feira. As notícias do Brasil e do mundo aqui para você.
27: O fundador da incorporadora imobiliária mais endividada do mundo, mas que já foi o homem mais rico da Ásia, foi condenado à prisão perpétua por um tribunal chinês nesta quinta-feira, 5 anos depois do colapso da empresa ter abalado a economia da China. Hui Kaiyan, que criou a empresa Evergrande há 30 anos, se declarou culpado de 8 acusações, entre elas desvio de fundos, fraude na captação de recursos, captação ilegal de depósitos, empréstimos ilegais, emissão fraudulenta de títulos e suborno. Além da prisão perpétua, todos os bens pessoais do fundador foram confiscados. Segundo a sentença do tribunal chinês, entre 2016 e 2021, as empresas da Evergrande cometeram fraude financeira sistemática para inflar ativos e ocultar os passivos. A empresa do setor imobiliário e construção civil já foi a maior da China. Em 2017, o fundador tinha uma fortuna pessoal de mais de 45 bilhões de dólares, mas as dificuldades da empresa em pagar dívidas de até 300 bilhões de dólares geraram protestos. Em 2021, o calote fez as bolsas de valores pelo mundo despencarem. Segundo a agência Reuters, Hui Kaiyan não era visto desde que foi detido em 2023. O tribunal na província de Guangdong divulgou imagens dele enquanto a sentença era lida. Outros 5 executivos foram condenados a penas de até 18 anos. Ao todo, 56 pessoas foram sentenciadas nesta quinta. A incorporadora chinesa e uma subsidiária também foram multadas em mais de 15 bilhões de yuans, cerca de 2,4 bilhões de dólares. Ainda de acordo com a Reuters, a liquidação da empresa chinesa Evergrande vem se arrastando. Até agosto do ano passado, haviam sido vendidos ativos no valor de 255 milhões de dólares, muito pouco em comparação com os 45 bilhões exigidos pelos credores. Da Rádio Nacional em São Luís, Gabriel Correa.
0: O Tribunal Superior Eleitoral determinou nesta quinta-feira que o candidato à presidência da República, Pablo Marçal, do PRTB, está impedido de acessar os recursos do fundo de campanha e do fundo partidário. Ele também está proibido de participar de debates e de fazer propaganda eleitoral gratuita no rádio e na televisão. A decisão, por unanimidade, veio após requerimento de urgência do Ministério Público Eleitoral, que afirma que a candidatura não preenche os requisitos de prova de filiação ao PRTB dentro do prazo legal, uma vez que Pablo Marçal estava filiado à União Brasil em 4 de abril, 6 meses antes do primeiro turno do pleito deste ano. Pablo Marçal protocolou o registro de sua candidatura ao posto mais alto do Poder Executivo pelo PRTB no limite do prazo, em 15 de agosto, depois de conseguir decisão favorável em primeira instância para filiação à legenda com data retroativa. Na decisão desta quinta-feira, o TSE determinou que o comunicador e blogueiro não poderá promover nenhuma ação como candidato até a deliberação do mérito do requerimento de registro de sua candidatura à presidência da República, o que acontecerá em breve. O colegiado acompanhou integralmente o voto da relatora, ministra Estela Aranha, que avalia que a candidatura de Marçal não respeitou os requisitos obrigatórios exigidos na jurisprudência do TSE.
1: A demora entre a alegada regularização administrativa do acesso do partido ao sistema filiado e ajuizamento do pedido judicial de regularização de filiação constitui circunstância adicional que enfraquece a plausibilidade da versão apresentada pelo candidato. O perigo do dano está caracterizado pelo risco da utilização de recursos públicos, de meios de propaganda eleitoral em benefício de candidatura que, em análise sumária, mostra-se juridicamente inviável, notadamente pela provável ausência de condição de elegibilidade.
0: Além disso, Pablo Marçal está inelegível até 2032, após condenação por promover concursos de cortes de vídeos com ofertas de prêmios para disseminação de conteúdo eleitoral durante o pleito de 2024. Durante o julgamento do processo sobre o registro da candidatura, os ministros do TSE ouvirão as partes envolvidas, resguardando a garantia do contraditório e da ampla defesa. Da Rádio Nacional em Brasília, Daniela Longuinho.
2: A Justiça do Rio de Janeiro aceitou a denúncia oferecida pelo Ministério Público do Estado contra o falso médico Diogo dos Santos Serpa e manteve a prisão preventiva do agora réu. Diogo se apresentava como médico usando o nome de Jefferson Targino Sampaio e foi preso em flagrante no início deste mês, quando fazia atendimento domiciliar a uma criança de 10 anos diagnosticada com câncer cerebral. Ele cuidava da criança desde outubro de 2025. De acordo com a denúncia, o acusado exercia ilegalmente a medicina, usando identidade e documentos profissionais de outra pessoa para fazer atendimentos, mesmo não tendo habilitação legal para o exercício da profissão. Ao receber a denúncia, o juiz Guilherme Gramasson Ferreira Chaves, da 2ª Vara Criminal da comarca de Nova Iguaçu, na Baixada Fluminense, considerou que os autos contêm a exposição dos fatos criminosos com suas circunstâncias e elementos que fornecem a necessária justa causa para a deflagração da ação penal. Durante a investigação feita pela Polícia Civil, foram apreendidos, entre outros itens, carimbo e blocos de receituário em nome de Jefferson Targino Sampaio, além de receituários de controle especial em nome de outro profissional. Também foram incorporados aos autos elementos relativos à possível atuação do acusado em outros atendimentos. Da Rádio Nacional no Rio de Janeiro, Cristiane Ribeiro. 4 pessoas ficaram feridas por uma explosão em um prédio residencial na Rua Sá Ferreira, em Copacabana, zona sul da cidade do Rio de Janeiro. O acidente aconteceu na tarde desta quarta-feira. As vítimas foram socorridas pelos bombeiros com ferimentos leves e moderados, sendo que duas precisaram ser encaminhadas para o Hospital Municipal Miguel Couto, também na Zona Sul. As outras duas foram atendidas no local e liberadas. Segundo o porta-voz do Corpo de Bombeiros, o tenente-coronel Fábio Contreiras, a corporação foi acionada por volta das 4 horas da tarde. Equipes do quartel de Copacabana realizaram a retirada dos moradores do prédio, que possui 13 pavimentos, além do subsolo.
3: A corporação também teve que promover a evacuação de toda a edificação, um total aproximado de 150 apartamentos, para que a gente pudesse ter a certeza que o prédio não tinha risco de colapso estrutural. Equipes da Defesa Civil do município do Rio de Janeiro foram acionadas, fizeram a avaliação e logo depois liberaram o local com algumas interdições parciais nos dois apartamentos que sofreram os abalos e também em parte da garagem.
2: As causas da explosão estão sendo apuradas pela Polícia Civil. Da Rádio Nacional no Rio de Janeiro, Cristiane Ribeiro.
5: A Agência Nacional de Vigilância Sanitária vai abrir um processo administrativo para regulamentar a venda e entrega de medicamento por marketplaces como Mercado Livre e Shopee e aplicativos de delivery como iFood e Rappi. A decisão é da diretoria colegiada da agência e foi aprovada por unanimidade nesta quarta-feira. Uma alteração na legislação passou a permitir que farmácias e drogarias contratem canais digitais e plataformas de comércio eletrônico para a logística e a entrega de produtos ao consumidor. A Anvisa vai agora regulamentar as condições para essa atuação, definindo com clareza as responsabilidades dos estabelecimentos e das plataformas e assegurando a rastreabilidade das operações, a integridade das informações prestadas e o cumprimento das normas. O diretor-presidente da Anvisa, Leandro Safatli, explica a importância da decisão.
6: Essa regulamentação é especialmente importante porque o medicamento não é um bem de consumo comum e a farmácia não pode ser compreendida apenas como um estabelecimento comercial. A farmácia é um estabelecimento de saúde que desempenha papel essencial na assistência farmacêutica e no uso seguro e racional de medicamentos.
5: Para agilizar o processo, a Anvisa decidiu que não será feita a análise do impacto regulatório. No entanto, a agência deve realizar consulta pública para uma ampla participação social, além dos profissionais e estabelecimentos envolvidos. Da Rádio Nacional em Brasília, Ana Lúcia Caldas.
8: Continue ligado, depois do intervalo estaremos de volta com o último bloco do nosso Café com Notícias desta sexta-feira.
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11: 9:49.
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8: As informações no seu rádio aqui no Café com Notícias. E vamos com o último giro de reportagens desta manhã.
19: O Pardal, aplicativo criado pela Justiça Eleitoral, registrou até esta quarta-feira, 19 de agosto, mais de 1.000 denúncias sobre infrações e irregularidades na propaganda eleitoral. A ferramenta está disponível desde o último domingo, quando começaram as propagandas eleitorais nas ruas e na internet. São Paulo concentra o maior número de ocorrências, com 193 denúncias, seguido por Pernambuco, Paraná, Rio Grande do Sul e Minas Gerais. O cargo mais denunciado é de deputado estadual, com mais de 400 queixas. Os menos denunciados são presidente da República e vice-governadores. A irregularidade mais comum é o impulsionamento de conteúdos nas redes sociais, que é o pagamento a uma plataforma para que a publicação apareça para mais pessoas. As notificações correspondem a cerca de 30% do total. Para registrar uma denúncia, é preciso baixar o aplicativo Pardal do TSE na Google Play ou na App Store e se identificar por meio do e-título ou da plataforma gov.br. A identidade de quem denuncia fica protegida por sigilo. No registro, é possível descrever a ocorrência e anexar fotos, vídeos, áudios e links. Após o envio, o sistema gera um número de protocolo para acompanhamento. As denúncias são encaminhadas para análise e adoção das providências cabíveis. Da Rádio Nacional em Brasília, Osama El Gauri.
20: Em Belo Horizonte, o público pode conferir até o dia 12 de outubro a exposição Asa de Papel, Marcelo Xavier, que faz um passeio pelo universo de mais de 40 anos de produção do artista plástico, escritor e ilustrador. Marcelo Xavier é autor de mais de 20 livros infantis e venceu o Prêmio Jabuti de Melhor Ilustrador pelo livro Asa de Papel, título que dá nome à mostra em cartaz no CCBB, o Centro Cultural Banco do Brasil, de Belo Horizonte. A obra do artista é apresentada como um livro expandido, do qual personagens, imagens e palavras são transportados para o espaço da exposição. O curador Marconi Drummond destaca a linguagem singular de Marcelo Xavier na literatura infanto-juvenil brasileira.
0: Podemos dizer que seus livros não apenas contam histórias, eles propõem modos de ver, imaginar e compreender o mundo. A obra do Marcelo Xavier aborda com sensibilidade e humor questões como diversidade, inclusão, direito à cidade, cultura popular, meio ambiente e, sobretudo, a potência criadora das infâncias.
20: A exposição conta com recursos de acessibilidade, como maquetes táteis e conteúdos sonoros em Libras e Braille. Autonomia e inclusão são temas que atravessam a trajetória de Marcelo Xavier. O artista de 77 anos é cadeirante e convive há mais de 20 anos com ela, esclerose lateral amiotrófica. Filha de Marcelo, a também artista plástica Luísa Xavier, conta que a experiência do pai com massinha de modelar começou na infância em Vitória, no Espírito Santo, quando ele brincava de criar figuras no barro. Luísa comenta a metodologia da chave de massinha, desenvolvida por Marcelo.
1: A massinha de modelar, ela é uma forma de acessar muito facilmente esse universo, não só da criança, sabe? Mas também dos adultos, né? Ela é um material super versátil, super colorido, muito vivo, né? Que responde muito rapidamente à nossa criatividade, à nossa imaginação. E é um instrumento pedagógico fantástico mesmo.
20: Com ambientes inspirados de forma lúdica em livros do artista, a mostra traz instalações, desenhos e esculturas que também revelam a expressão do artista, além dos trabalhos com massinha de modelar. Luísa Xavier destaca que a imaginação é coisa séria, não apenas para as crianças, mas também para os adultos.
1: Olha, meu pai, Marcelo, ele tem uma frase que faz uma pergunta: por que a realidade é mais verdadeira que a fantasia, se ela também é inexplicável? O que ele quer dizer com essa frase é que realidade e fantasia se cruzam, se mesclam, que a fantasia, ela tem uma força real que deve ser levada a sério.
20: Crianças e adultos podem explorar a imaginação na mostra de Marcelo Xavier, no CCBB de Belo Horizonte, até o dia 12 de outubro. A entrada é gratuita, com retirada de ingressos na bilheteria ou pelo site da instituição. Da Rádio Nacional em São Paulo, Sara Kines.
2: Após 4 anos de debates e votações, a França promulgou a lei que permite a morte assistida. O texto foi aprovado em julho deste ano pelo parlamento francês. A norma ainda precisa ser regulamentada. A nova legislação prevê que o próprio paciente administre a substância letal com a presença de um profissional de saúde. Caso a pessoa não tenha condições físicas, o enfermeiro ou médico poderá aplicar a medicação. Com a mudança, a França passa a fazer parte de um pequeno grupo de países que permite essa prática, entre eles Bélgica, Suíça, Uruguai e Holanda. O governo do Chile decretou estado de catástrofe no norte do país após a região sofrer com as chuvas intensas e deslizamentos. A Agência Nacional de Prevenção a Desastres emitiu alerta vermelho em 4 municípios. Na comunidade costeira de Paposo, na cidade de Taltal, o grande volume de água provocou um deslizamento de terra em uma extensa área, obrigando centenas de pessoas a saírem de suas casas. A Ucrânia recebeu hoje 103 prisioneiros de guerra que estavam detidos na Rússia. Em troca, o secretário de defesa russo afirmou que o mesmo número de militares retornou ao seu país. O serviço de inteligência ucraniano espera que uma nova troca seja realizada no final deste mês, incluindo soldados que lutaram na batalha na cidade portuária de Mariupol, na Ucrânia, e que estão há mais de 4 anos presos. A cantora colombiana Shakira visitou o estado de Chocó, uma das regiões mais atingidas pelo terremoto de magnitude 7.4 que atingiu a Colômbia na semana passada e matou 280 pessoas. Shakira afirmou que vai investir na construção de 10 novas escolas. Ela também fez um apelo para que Canadá, Japão e Reino Unido ajudem na reconstrução do país. De acordo com o presidente recém-possado Abelardo de la Espriella, os prejuízos com a tragédia devem chegar a mais de 9 bilhões de dólares. Com informações da agência Reuters, da TV Brasil em Brasília, William Martins.
3: Nesta quarta-feira, os candidatos a presidente da República intensificaram ações de campanha para apresentar suas propostas de governo. Augusto Cury, do Avante, promoveu debate digital no Instagram sobre saúde mental. Também pelas redes sociais, o candidato afirmou que pretende governar para solucionar problemas como o alto custo de vida do brasileiro, a criminalidade e o feminicídio. Em João Pessoa, capital da Paraíba, Renan Santos, do Missão, abordou questões ligadas ao tráfico de drogas e domínio territorial de organizações criminosas. Em vídeo, apareceu em uma retroescavadeira, retirando o que seria uma possível barricada atribuída a uma facção criminosa. Ronaldo Caiado, do PSD, defendeu a renovação do SUS, levando em conta o envelhecimento da população brasileira. Caiado falou sobre seu plano de governo para a saúde durante o 34º Congresso das Santas Casas e Hospitais Filantrópicos em Brasília. Participou ainda do 11º Fórum CNT de Debates, edição Presidenciáveis, onde destacou a capacidade nacional de realizar pesquisa e soluções na área da indústria. O encontro também ocorreu em Brasília. Hertz Dias, do PSTU, participou de uma Assembleia dos Trabalhadores da Educação Municipal de Juiz de Fora, em Minas Gerais. No evento, criticou a crescente influência de grupos empresariais sobre a educação brasileira. O candidato defendeu a revogação da Base Nacional Comum Curricular e do novo ensino médio, por avaliar que não atendem às necessidades dos trabalhadores da educação nem dos estudantes. Romeu Zema, do Novo, visitou uma feira livre em Guaianazes, na zona leste de São Paulo, para conversar com comerciantes e consumidores sobre a inflação dos alimentos. Em entrevista à Rádio Itapuã FM de Salvador, Wilson Grassi, do Democrata, defendeu a criação de programa voltado à aplicação de Botox, toxina botulínica, pelo Sistema Público de Saúde. Segundo ele, a medida não teria como foco o tratamento de rugas, mas da autoestima de mulheres. A iniciativa contaria com recursos do Fundo de Financiamento de Campanha e da redução de carga tributária sobre cosméticos. Edmilson Costa, do PCB, concedeu entrevista ao jornal Folha de São Paulo. Pablo Marçal, do PRTB, disse em entrevista à emissora Massa FM que seu plano de governo prevê currículo de esportes, educação financeira e inteligência emocional para estudantes da rede pública, bem como a criação de centros olímpicos. Na pauta da segurança, defendeu o armamento da população para a defesa pessoal. Clariana Barão, do Democracia Cristã, Flávio Bolsonaro, do PL, e Rui Costa Pimenta, do PCO, gravaram material de campanha. Lula, do PT, e Samara Martins, do Partido Unidade Popular, não tiveram compromissos de campanha nesta quarta-feira. Com produção de Marcela Nogueira, da Rádio Nacional em Brasília, Daniela Longuinho.
5: Termina aqui a edição desta sexta-feira do nosso Café com Notícias. Com a apresentação e a produção de Kleber Salles e com a participação da nossa equipe de rádio jornalismo, o Café com Notícias volta na segunda-feira. Grande abraço para você e até lá.
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7: 10:05.
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1: Opa, tamo no ar, bem-vindos, bom dia, show da manhã, J Lu por aqui na sua boa comunicação, recheada de muita coisa boa, tem notícias, tem bate-papo, tem bastidores, tem fofoca, tem horóscopo, tem você ligado, sempre com a melhor, daqui a pouquinho tem também a sua participação, bom dia, chega mais, curte em volume alto a melhor, tamo junto, na número 1.
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0: mais um bloco legal no seu Super Show da Manhã. Ótimo dia pra você no trabalho, em casa, onde estiver, de folga, de lazer. Tamo junto e misturado na melhor programação no seu Show da Manhã. Já já vou retornar com muito mais e ainda trazer o seu horóscopo, o guia astral que você sempre espera aqui no Show da Manhã. Até já, já volto.
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2: Fala, gente! Tudo bem? Nós estamos chegando aqui na nossa rádio preferida, maravilha de programação, né, Chuchu? Como é que você tá? Tudo jóia? Tudo beleza? Ai, que bom! Espero que sim! Tá na hora de trazermos aqui o nosso Fofocando! Vamos saber o que tá rolando aí no mundo dos famosos, né? O que que essa galera vem aprontando aí? Hoje, sexta-feira, final de semana, dia 21 de agosto de 2026. Vamos lá, porque a primeira de hoje é uma surpresa pra todo mundo, hein? Preparem-se porque o Bruxo está de volta aos gramados. É isso mesmo, gente. O Ronaldinho Gaúcho está com 46 anos e acertou o seu retorno ao futebol profissional depois de mais de uma década afastado. Olha isso. O craque desembarcou na quinta-feira ontem na Itália para se juntar ao Ravenna, clube que disputa a terceira divisão do campeonato italiano. A contratação faz parte de um projeto ambicioso do empresário, o Ignazio Cipriani, que assumiu o clube e quer levar o Ravenna até a elite do futebol italiano. O Ronaldinho não chega apenas para jogar bola não, viu? O acordo também prevê participação em campanhas publicitárias, eventos internacionais e ações de marketing, é claro, né? A expectativa é que o brasileiro seja inscrito na competição e possa disputar partidas oficiais. Imagina só, Ronaldinho aos 46 anos voltando a marcar um gol profissional, hein? O craque não atua desde 2015, quando deixou o Fluminense. Na carreira, ele foi eleito duas vezes melhor jogador do mundo e ainda conquistou a Copa do Mundo de 2002 com a seleção brasileira, né? Agora fica a pergunta, será que o Bruxo ainda tem magia para aprontar dentro de campo? Hã? Se tiver, pode preparar a torcida italiana porque o espetáculo vai começar, gente. E a pessoa, se ele joga bem lá, daqui a pouco tá contratando ele aqui no Brasil de novo, né? Que coisa, surpresa pra todo mundo. E o nosso Fofocando volta já já. Nós vamos trazer aqui um babado sobre o casamento da Vitube e do Eliezer. Gente, teve muito amor, festa e também um baita de um perrengue nos bastidores. A influenciadora disse que pode processar uma banda famosa que cancelou a apresentação apenas 15 dias antes do casamento. Daqui a pouco a gente conta, continue aqui na melhor programação do Brasil e ó, até daqui a pouco, hein?
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3: 10h26
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0: Opa, bom dia, voltamos! Você ligado com a melhor playlist publicitária e agora ao som da melhor música. É o Show da Manhã na sua companhia? Aumenta o volume aí.

0: jeito. 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

0: mais uma.
1: Show da manhã, muita música boa. Show da manhã, recheada de música boa, notícias, bastidores, você ligado, você participando, zapeando com a gente na programação do Show da Manhã. Já já vou trazer horóscopo, só vou ali tomar um cafezinho, uma aguinha e já venho com muito mais pra você. Só molhar a palavra. Já volto, segura aí, rapidinho.
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4: Fred foi registrado no BID da CBF e está regularizado para estrear pelo Atlético Mineiro. O novo camisa 7 do Galo poderá entrar em campo contra o Internacional no sábado às 18h30, no Beira-Rio, pelo Campeonato Brasileiro. Apesar da liberação, a presença do atacante na partida ainda é dúvida. Fred, de 33 anos, passou por exames médicos nesta quinta e ainda não treinou com o elenco, com a expectativa de realizar a primeira atividade nesta sexta-feira. Caso não faça sua estreia contra o Inter, ele poderá ter a primeira oportunidade no clássico diante do Cruzeiro pela Copa do Brasil.
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5: News. 10h43.
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1: Bom dia, estamos de volta com seu show da manhã. Bora curtir as melhores?

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0: Esse é o seu Show da Manhã. Daqui a pouquinho eu tô de volta. JLu no comando e você daí na playlist também. Dá um toque especial, manda o seu som, a sua recordação, o seu passado, o seu sucesso. Já já vou trazer muito mais interações por aqui. Segura aí. Já volto.
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2: Fala, meus amores, minhas amoras. E aí, Chuchuzinho, tudo bem com você? A gente tá de volta aqui na nossa rádio preferida, maravilha de programação, nesta sexta-feira deliciosa, hoje dia 21 de agosto. Vamos lá, porque a segunda de hoje é sobre o casamento da Viih-Tube e o Eliezer. Teve muito amor, muita festa, também um baita de um perrengue nos bastidores, tá? Gente, a influenciadora revelou que uma banda famosa, contratada pra tocar na festa, cancelou a apresentação apenas 15 dias antes do casamento. Segundo a Vi, o grupo alegou inicialmente atraso no pagamento. Ela, porém, afirma que as parcelas estavam sendo pagas normalmente e que depois recebeu outra justificativa. O cancelamento teria acontecido porque ela estaria cancelada na internet. Olha isso, gente. Revoltada, a Vi disse que pretende cobrar uma multa prevista em contrato e até processar a banda. Ela não revelou o nome do grupo, mas amigos deram pistas nas redes sociais que fizeram os internautas apontarem para a banda JQuest. Uma amiga, por exemplo, comentou: "Dias melhores virão", fazendo referência a uma música famosa da banda, né? Procurado pelo Terra, a assessoria do JQuest respondeu apenas, abre aspas, "nada a declarar", fecha aspas. No fim das contas, a Vi encontrou outras atrações para a festa e disse que ficou satisfeita com o resultado, né? Bom, o show cancelou, mas a festa aconteceu. Segundo a noiva, dias melhores virão. Eita, que babado, hein, gente? E o nosso Fofocando, gente, volta já já. Vamos trazer daqui a pouquinho a última de hoje para falar do Buzeira. Ele foi solto 10 meses depois de ficar preso, né? A gente vai contar para vocês como foi aí a soltura do Bruno Alexander Souza Silva. Continue com a gente aí, vai curtindo a programação Nota Mil do Brasil e até daqui a pouco, hein?
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2: Aí, meu compadre, vou falar pra ela agora. Agora. 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

0: Amanhã, muita show da manhã, recheada de música boa, notícias, bastidores, você ligado, você participando, zapeando com a gente na programação do show da manhã. Já já vou trazer horóscopo, só vou ali tomar um cafezinho, uma aguinha e já venho com muito mais pra você, só molhar a palavra. Já volto, segura aí, rapidinho.
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3: O Flamengo venceu o Cruzeiro por 2-1 no Maracanã e garantiu vaga nas quartas de final da Libertadores. Arrascaeta abriu o placar para o rubro-negro. Lucas Romero empatou para os mineiros, mas Samuel Lino marcou o gol da classificação. Com o resultado, o Flamengo avançou com o placar agregado de 3-2, depois do empate por 1-1 no jogo de ida. O time carioca agora aguarda a definição do confronto entre Independiente Del Valle e Tolima para conhecer seu adversário nas quartas de final.
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4: News 11:21.
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16: 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Estamos de volta. Depois do casting publicitário detonar todas. Vem com a gente. Divulga sua marca também aqui no seu show da manhã. Vem fazer a diferença. Vem crescer e aparecer. Bom dia, cidade. Aumenta o volume. Voltamos com a melhor playlist pra você.

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3: É. História verdadeira, meu compadre.

0: Quem gostou daquele barulho?
1: Esse é o seu Show da Manhã. Daqui a pouquinho eu tô de volta. JLu no comando e você daí na playlist também. Dá um toque especial, manda o seu som, a sua recordação, o seu passado, o seu sucesso. Já já vou trazer muito mais interações por aqui. Segura aí. Já volto.
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3: Fala, meus amores, minhas amoras, tudo bem, Xixuzinho? A gente tá de volta aqui na nossa rádio preferida, maravilha de programação. Hoje é sexta-feira, final de semana chegou. E claro, né, tem aqui notícias do mundo dos famosos pra vocês. Nós vamos trazer aqui a última de hoje, que é sobre o influenciador, o Buzeira. Depois de 10 meses preso, o influenciador, né, Buzeira, nome artístico de Bruno Alexander Souza Silva, nome real dele, deixou o centro de detenção provisória de Caiuá, no interior de São Paulo, na quarta-feira. E a saída foi movimentada, viu? Fãs se reuniram na porta do presídio para esperar o influenciador. Em vídeos que circulam nas redes sociais, Buzeira aparece deixando a unidade enquanto era recebido com comemoração. Em determinado momento, ele chegou a se ajoelhar no chão em um momento de emoção e oração. Buzeira estava preso desde outubro do ano passado, quando foi detido durante a Operação Narcobet, da Polícia Federal, que investiga um esquema de lavagem de dinheiro, né? E também de drogas. É importante lembrar que as investigações e acusações ainda são objeto de processo e não significam condenação definitiva, né, gente? Bom, segundo a defesa do influenciador, a liberdade foi concedida após 2 habeas corpus pela 5ª turma do Tribunal Regional Federal da 3ª Região. Agora, fora do presídio, recebido aí pelos fãs, Buzeira começa uma nova fase, né? E pelo tamanho da recepção, parece que as redes sociais já estavam esperando pela volta dele, né? Tá aí. Muito bem. E o nosso Fofocando vai ficando por aqui. E ó, a gente volta, claro, né? Na segunda-feira, aqui na nossa rádio, tá bom? Forte abraço pra você, um beijo, se cuida e até lá. Tchau, fui!
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4: 11:39
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1: Oh, voltamos com muito mais participação, você interagindo, participando, interagindo, fazendo o som rolar por aqui, sempre na melhor programação do Show da Manhã. Aumenta o volume, mais uma batalha de música aí na área. Bom dia. Bom dia.

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Show da Manhã Incrível. Foi essa a edição de hoje. Muito obrigado pela sua companhia, sua participação, sua interação. E amanhã, tô aguardando a sua visita por aqui. Fui nessa!

0: 11:58.
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0: Meio-dia e 11.
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0: Eita, Raqueirama, tamo começando agora o programa Reunindo os Vaqueiros. Mandar um abraço aí a toda Vaqueirama que tava na cavalgada de Cid lá em Mulungu, a turma aí de São Bento, a turma lá da Barriguda, a turma aqui da minha querida Ceará, muitos vaqueiros. Tá de parabéns o Cid da máquina lá de Mulungu. Eita, Dido do Forró, a rocha aí, Dido.
1: Boa tarde, Bacura, boa tarde a todos os ouvintes do programa Reunindo os Vaqueiros, que estão sintonizados na 104.9. Quero agradecer de coração a você que está conectado através da página do Facebook da Senhora FM, do site e também do aplicativo. Olha, o nosso telefone já está desbloqueado para você mandar sua mensagem de áudio aqui para o nosso WhatsApp, que é 87992534214. Aguardamos a sua participação, porque a gente vem aqui trazer o que é do melhor, do abuso, da toada, mas o melhor ainda é você aí na sua casa, você neste momento em confraternização com os amigos, você almoçando neste momento, participar com a gente para o clima do programa ficar melhor ainda, né, Bacurabador?
0: Isso!
1: Então participa com a gente,
0: Primeira,
1: que a sua participação é muito especial. 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
0: 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aí, Nildo Valença, casa do caminhoneiro, para que eu mando um abraço também para Batista e Lourdinha lá na Fazenda Lagedo, lá onde Nildo Valença tá com sua vacaria, e mando um abraço para todos que estão trabalhando aí, desleitando a vacaria.
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0: Isso, manda um abraço pra Genival, pra esposa dele. 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
1: É, Bacura Abador. Também eu quero muito agradecer, mandar aquele abraço especial aos nossos ouvintes master, ao nosso amigo Bi Rafael, tá sempre de rádio ligado, curtindo nosso programa, lá na fazenda dele, cuidando da vacaria, e também nosso amigo Lelé, o Tampa Tony Otero, Dona Fátima, tá sempre de rádio ligado, nosso amigo Leno Zuz e Chacal. Chacal, que não perde o programa da gente, a família dele, Dona Nilza, seu Zé, né, e também, onde nosso amigo Bel César estiver, está nos escutando também, que não pode deixar de mandar um abraço para o homem Bacura Abador. Manda um abraço para ele.
0: Eita, manda um abraço para ele, aí também para Nildo Valença aqui no mercado, mercadão aqui de Nildo Valença, aqui também Casas Irmão Valença, tem tudo que você precisa na sua casa. 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
1: Com certeza, mandar um abraço especial também, você já coloca na sua agenda que tá chegando, é sabadão agora, a partir de 1h da tarde, sabadão agora não, de sábado agora 8, dia 29, a primeira cavalgada da equipe Batida de Casco. Na organização, nosso amigo Nego, nosso amigo Aloysio e Bebeto. Lembrando, só resumindo para você, banda grátis, churrasco grátis, você só vai pagar o que consome. Se gostar de uma cachaçinha, vai pagar uma cachaçinha. Se gostar de um refrigerante, vai pagar um refrigerante, mas a entrada não paga nada, o forró é grátis, é muita coisa legal. E lembrando, tem um bate-sela aqui no bar do Amor, Nimarada da Pedra, aquele percursinho bem curtinho, que é pra você voltar pro forró e virar a noite dançando forró lá na Barriguda, onde a final vai ser ali no bar da Codorna, um ambiente já totalmente pronto pra você chegar lá. Tem lugar para estacionamento, tem muita coisa legal lá, então vai lá e confere. É sábado agora. Eu puxando a cavalgada, cantando forró, Bacura fazendo verso, e lá no palco lá, a gente fazendo a locução, e os forrozeiros que tem lá, tem muitos, vão ser 3 forrozeiros a noite inteira para você, de graça, viu?
0: É da manhã 8, né, Dido?
1: É da manhã 8, sabadão.
0: Eita, vaqueirão, eu tô convidando vocês para nós ir a Papagaio domingo, se Deus quiser, eu vou puxar a cavalgada de lá, chamando aí os dançarinos que gostam de forró, para nós se encontrar lá no Papagaio. A partir de 11 horas, se Deus quiser, nós estamos chegando lá para puxar essa cavalgada. Fui convidado lá na festa de Cid. E domingo nós estamos lá nessa cavalgada. Já 3 anos que eu canto lá. E se Deus quiser, vou completar os 4. Domingo nós estamos se encontrando. Vaqueirama, vamos embora. Mandar um abraço aí a Fredo e todos que estão desleitando na vacaria dele, aí na fazenda dele. Mandar um abraço aí a Aguela lá em Pé de Serra, Meila, esse caba testado lá de Pé de Serra. Meu amigo Adés, caba quente e bom de forró.
1: Já coloca na sua agenda aí mais uma cavalgada no dia 11 de outubro, lá no sítio Queimadas, Taboquinha. A terceira, a segunda cavalgada dos amigos Nossa Senhora, na organização de Bolo e toda a sua família, onde tem Dido do Forró puxando essa cavalgada. No, lá no parque de evento tem Gil Camargo, tem Ricardo Gama, muita gente fazendo forró lá pra todo mundo. É no dia 11 de outubro, você não pode perder. É muita cavalgada, Bacura Bardu.
0: Eita, e também nesse dia vai ter a de Bilim e Dr. Jean, né? E eu tô lá nessa cavalgada da Barriguda, se Deus quiser. Estamos cantando aí pra todas as vaqueiras aqui do meu querido Ceará, também lá de Pesqueira, de Alagoinha, lá de lá perto de Venturosa, vem também aí a vaqueirama de lá de Socorro, Givaldinho com a turma dele. Vai vir muito vaqueiro, a turma lá de Pesqueira, Belo Jardim, vem tudo aí pra Barriguda pra dançar forró e essa caminhada de Dr. Jean e Bilim.
1: Vem mais cavalgada pra você no dia 18 de outubro, lá no Sítio Armazém, município de São Bento do Una. A nona cavalgada Nossa Senhora Aparecida, na organização de Leandro e toda a sua família, onde tem vários artistas lá, tem Henrique Caixara, tem Dido do Forró puxando a cavalgada, tem muita gente legal. Você já é convidado no dia 18 de outubro. É muita cavalgada, Bacura.
0: Eita, vaqueirama, é vaquejada e é cavalgada por todo canto agora. As cavalgadas agora tá indo embalando mesmo, e é bom assim. Vaqueiro aí sempre caminhando, sempre dançando forró, umas festas muito boas, acaba gastando bem pouquinho dinheiro, e ainda tem um churrasco aí de graça pra vaqueirama. É bom demais as cavalgadas. E nós convida todos os vaqueiros pra nós se encontrar lá em Papagaio Domingo.
1: Manda um abraço especial para os nossos internautas e conterrâneos espalhados pelo Brasil afora. A galera que está aí acompanhando a gente lá de São Paulo pela internet, também de Surumbi, lá de Minas, Rio de Janeiro, Rio Grande do Norte, Chucuru, Genipapo, enfim, onde a internet chega, que você estiver conectado, sejam todos bem-vindos, vocês são o combustível deste programa. Então é por isso que a gente sempre está chamando você para participar. E já tá aquela dica para você, viu? Você que é toadeiro, você que é repentista aqui de Senhoró, o programa aqui está sempre um espaço aberto para que você possa vir expressar o seu talento, a sua cultura também aqui junto com a gente, né, Bacura? Seja declamador de poema, seja o que for, aqui o espaço está sempre aberto para quem queira participar aqui da nossa programação, né, Bacura?
0: Isso, é convidado. Quiser cantar um verso, quiser vir fazer a apresentação, nós estamos aqui esperando. Eita, vaqueirama, estou convidando vocês para essa grande festa lá de Papagaio, também é convidando aí e mandando abraço aí lá para Camará, para Adriana, também a Adriele, estava lá na festa de Cid, lá em Mulungu, meu amigo Ailton, Genival também vai fazer uma festa, uma cavalgada também, saindo lá de Água Fria, lá para casa dele. E nós estamos lá, se Deus quiser, Dido do Forró.
1: Vamos trazer uma sequência de aboituada para os nossos ouvintes que estão ligadinhos aqui neste programa. Bacura, vem lá que eu vou ligar. Vamos lá.
0: Vamos embora, Dido. Vai ter aí lá meu, nós vamos cantar uma toada aqui. Puxa, Dido.
1: Olha, eu vou pedir aqui para você tocar aqui, por gentileza, uma toada que é Lona Azul, a pedido do nosso amigo Zé do Porco, que não perde o programa da gente.
0: Zé Coalhada.
1: Zé Coalhada também, que não perde o programa da gente também, que ontem degustei a pizza do homem, que é o seu Zé da Pizza. Disse, eu tô lá toda sexta-feira de raio ligado. E o nosso amigo Sobral disse que ia comprar fazer um investimento no rádio pra curtir o programa, Bagura.
0: Isso, é isso aí. Pode ligar o radinho dele.
1: É isso aí, daqui vamos trazer a toada Lona Azul. Vem com mais uma, Bacura, pode ser?
0: Já tem duas aí que eu mandei.
1: Já? Tá
0: aí.
1: Então faz a sequência de três, daqui a pouco a gente volta com o programa reunindo os vaqueiros e participa com a gente.

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2: Um abraço aí, Bacuri, está mandando para meu amigo Osmar, meu amigo Leandro, Luciano Festo, Vaqueirama do meu

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0: É o Ninho dos Vaqueiros, voltamos ao vivo pra você que está ligadinho, conectado aqui na Sanharó FM. Líder de audiência nesta programação, que é o programa Reunindo os Vaqueiros. Bacura, muito forrozinho, mano, toada, mano, aboiador, né, cantando aí, bom demais, isso, né?
1: Muita festa aí, mandar um abraço aí à Bula, Nego, ao Irma, que estão lá na igrejinha, a Iago, João Vaqueiro, Caba Testado. Mandar um abraço também pra Gilson, tá na Mutuca, o pai dele. Também a mano lá em Chucuru, a turma de Chucuru, Luiz Bidé. Sempre estão lá curtindo pelo sendo lá, né? É bom demais. Mandar um abraço aí também a Batista lá em São Paulo. Estive lá com a turma dele lá de Camará. Adriana, Adriela, Ailton, puxando a cavalgada. Uma festa muito boa lá em Mulungu do meu amigo Cid da Marca. Só não viu o Lenin. Lenin pensa que a mulher amarrou ele.
0: É, eu acredito que o Batista lá em São Paulo tá de rádio ligado curtindo o programa. Deve ter ficado com saudade, que ele gosta, né, Bacura?
1: Ele gosta dessa festa.
0: Quem sabe se o ano que vem ele não vem mesmo no mês aí da festa aí lá de Mulungu pra ele participar com a galera que gosta de andar de cavalo.
1: É, vê se ele vem na festa de Genival, né? Que é para o mês. Daqui a três meses, negócio assim, vai mandar a data.
0: Muito bem, esse é o programa Reunidos Vaqueiros. Aqui para fazer uma pergunta básica para o meu amigo Bacura, que já rolou um zumzum aí, que você já escolheu a data da sua nova edição da Cavalgada. Já pode soltar um spoiler para a galera ou prefere ainda deixar um pouquinho seguro, porque tá nada decidido ainda, Bacura?
1: Não, já tá quase decidido.
0: Não precisa estar falando que é hoje, amanhã, pra depois não tá ter mudando, né? Então espera um pouquinho mais.
1: Antes do mês de fevereiro, é março, né? Antes de fevereiro,
0: é janeiro.
1: Do carnaval, janeiro, né? É. Janeiro, Deus quiser.
0: Olha a data que tá lá, né?
1: Aí depois vai ter primeira de Boi Manso, com poucos dias a minha, se Deus quiser. A de Boi Manso é de Malandro do Forró, e a depois é a minha, se Deus quiser.
0: Que vem muita coisa boa por aí, né? A galera aí que gosta de forró, gosta de cavalgada, nós estamos por aí perdidos, cantarolando pra galera, né, Bacura? Bacura pro canto, uma hora, eu e Bacura se juntam, tem hora que eu e Bacura se separam.
1: Mas separa é um casal sem... que não tem segurança. É casal sem casamento.
0: É um casal sem... É dentro da poesia, dentro das festividades. A gente fica muito feliz quando somos convidados a participar em determinados eventos, né? Principalmente uma cultura que a cada vez, cada ano que passa, cada dia que se passa, a gente vai vendo que vai aumentando, né? Aumentando tanto os eventos como as cavalgadas também que vão se lançando, né? Já estamos vendo aí, vai ter aí mais uma cavalgada, não sei de quem a primeira, não sei de onde aí, mas... Muito cavalgada, Bacura.
1: É muito cavalgada do mundo afora.
0: Então pronto, já se lançou mais uma lá na Barriguda, que é a
1: Batida de Casca. Eu acho que eles vão levar até a Inglaterra pra tirar aquele versinho dele, porque lá é pertinho. Geraldo Ceará, deve estar por lá. Mané Fininho tava lá no Mulungu também, cantando um versinho.
0: Fala aí, Geraldo Ceará, ligou pra mim esse final de semana, falou que tá bem, tá sempre curtindo o programa, sempre liga pra você também, Bacura. Ele disse que em breve vai se recuperar pra vir aqui participar junto com a gente. Vai diverso, Bacura.

0: Muito bem, para os nossos ouvintes, estão sempre de rádio ligado, curtindo a nossa programação, toda maravilhosa, para você que está participando pelo nosso WhatsApp, fazer aquele convite para você. Mande áudio aqui para 87 992 53 42 14. Esse é o telefone para a sua participação. Então, desde já, vamos escutar quem está participando com a gente através de áudio. É isso aí, Bacuri. Mande áudio que a gente não sabe ler.
1: Isso.
0: Vamos lá, vem quem está participando. Para você, alguém que na página do Facebook,
2: tarde,
0: manda.
2: Boa tarde, Bacura.
0: Oi.
2: Boa tarde. E aí, como é que tá?
1: É o Batista.
2: E acabou lá no Google lá, né? Pai, foi bom demais assistir aqui no TikTok aqui, hein?
1: Só faltou aí, você lá, Batista.
2: Tô aqui assistindo o programa que aqui já de boa. E é isso aí.
1: Valeu, Batista, lá em São Paulo. Um abraço aí, tava mais sua turma lá de Camará. Muita alegria. Eu só faltou você, hein? Na festa de Genival pra nós cavalgar.
0: Com certeza, Bacura, aboiador. Mandar um abração especial ao nosso amigo Leninho, que está lá em São Paulo. É, aí curtindo a nossa programação. Muito obrigado pelo carinho especial. Tem mais gente participando com a gente. Vamos lá.
3: Boa tarde, Bacura. Eu preciso de café. A taça de inveja.
0: Taça de inveja. Nosso amigo Chacal,
1: mandou. Eita, Chacal! Aí é que é bom, a família Chacal.
0: Família Chacal, que pedindo
1: aqui. A camada tomou uma caninha lá no Chacal.
0: Rapaz, faz tempo, a gente já tá. A última vez que eu me lembro foi quando a gente foi todo mundo junto.
1: A tampa da garrafa já tá enferrujando.
0: É, na época que o tampa Tony Otero vinha aqui pra rádio, foi a época que a gente foi lá. Mas Dona Nilza tá lá, preparando a galinha, tá criando. Quando a gente chegar lá, a gente come essa galinha, que tá ficando velha, né, Bacura Barulho?
1: Tá ficando velha.
0: É, mandar um abraço pra ela, pra seu Zé, que tá cirurgiado, também tá se recuperando, já faz dias, mas graças a Deus tá tudo sob controle. É a busca pela saúde, é a busca pela sobrevivência. Ô, vida difícil de viver, né, Bagulho?
1: Eita, mandar um abraço aí a Luiz, lá na fazenda em Buzeira, é?
0: Fazenda em Buzeira, é o rei do queijo.
1: Nego meu, o Bebeto, sempre tá aí na luta, mandar um abraço aí,
0: o
1: nego,
0: porque se encontra lá no
1: papagaio, nego, vamos tá pegado. Ô, nego, cadê tua turma, nego? Ah, nego, peço que nós vamos numa van, viu, nego? Depois tu liga aí pra mim. Quem quiser ir mais, nós em buraco. Depois de 10 horas, nós sai daqui pra chegar lá 11 horas lá no Papagaio.
0: Muito bem, pra galera tá sempre ligado e assistindo aí o programa. Reunindo os vaqueiros, coloca na sua agenda, pessoal. É sabadão agora, sabadão. Você que tá de rádio ligado, espalhado a 4 km, que é a frequência da 104.9. É dia 29. Aí a grande cavalgada, a primeira cavalgada da equipe Batida de Casco. O nome é diferenciado, porque os homens são diferenciados também, né, Bagulho?
1: Batida de Casco.
0: E a melhor que vai ter, gente, vai ter forró grátis pra você, churrasco grátis e também a entrada vai ser gratuita pra você. Você só vai pagar aquele que consumir. Se você consumir aí refrigerante, vai ganhar só refrigerante. E depois, muito forró. Lembrando que tem só um Batida de Sela, que é no Bar do Amor, de Dona Lidinalva, se não me engano, seu Cício. Inclusive, mandar um abraço pra Cícero Olegário, né, Bacuro?
1: Cícero Olegário, já cantei matuada de luz duas vezes. Dessa vez ele casa.
0: Aliança. Ele vai casar no dia dessa cavalgada, viu, Bacuro?
1: Mandar um abraço aqui também pra Dem, pra Sarinha, pra Paulo, pra Lano, pra Baldino, Osmar Viana, Bi Rafael. Eita, turma de gente boa.
0: Bacuro, eu cheguei ainda agora lá na barraca do Sobral. 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
1: Nada falta e tudo tem, né?
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0: Certo. Agora eu pedi aqui para o nosso diretor, que está participando com a gente lá do Facebook, através das redes sociais. Chucuru, J. Isaías.
1: Qualquer
0: hora deve chamar o J pra participar com a gente aqui, né, Bacuru?
1: Isso, chamei lá e convidei lá.
0: Terra de poeta, então terra de poeta gosta.
1: Eita, é o Fried.
0: É a
1: Mano Luibidé. Ali é atestado.
0: É a nata de chucuru.
1: É. É Mano no verso, Luibidé no verso e Fried na plantação de milho. Eita, agricultor testado.
0: Ah, em breve, é grande cavalgada lá, né?
1: E Mano Aboiador, já tô convidado.
0: Eita,
1: que o chucuru de novo.
0: Quem sabe se o Dito Forró de Luz tu vai fazer lá o forró pra galera. Vamos lá. Damares Lima, galera do Salgado.
1: Salgado.
0: Dona Santa. Isso. Dona Santa. Tá curtindo nosso programa, muito obrigado. Vamos ver se essa galera tá ao vivo, Bacura.
1: E...

0: Curi do Leite, mandar pra tu também, viu, Curi?
1: Tem gente participando pelo WhatsApp, a audiência é Pipoco do Trovão, é o programa Reunido dos Vaqueiros, aqui ao vivo com Bacura Boiador e Dido Forró de Luxo, levando muitas informações e o entretenimento e o conhecimento das informações do dia a dia da nossa cidade, da nossa região, com muito verso e poesia e muito forró pra você.
2: É Bacura e aí, Dido, beleza, de boa?
3: Valeu, ah, você é doido, tá muito em cima aí, pô, daqui um mês, bem queria eu, hein? Mas se eu pudesse, eu ia mesmo. Beleza?
0: Chega, eu tô.
3: Mas é isso aí, tamo junto, hein?
0: De avião é ligeiro,
3: não, Pleninho, não foi, não, bicho. Será que a mulher amarrou ele?
0: Eu acho que ele tava amarrado, Batista. Mas aí de avião é perto, rapaz. E você sai daí bem cedo, quando for meio-dia, tá aqui no camará.
1: É isso aí, pra galera tá sempre ligadinho, curtindo, participe, porque a sua participação é o combustível da gente estar no ar toda sexta-feira aqui nessa programação. Agradecer os nossos colaboradores e ouvintes também, que tá sempre aí apoiando a cultura da melhor forma possível. E a gente agradece a cada um de vocês que participa aqui com a gente. É isso aí, Bacura.
0: Isso, mandar um abraço aí a Cícero da Bodega, que não perde um programa, a dona Marinha, mandar um abraço também a Raninha, Caba Velho Testado, e a todos aí da Mansoba, do Brejinho, que estão sempre em rádio ligado, a Luciano Festa, aí Claudio Festa lá em Boi Manso, né, que tá morando lá em Boi Manso, mandar um abraço pra ele, também a Claudinha, a todos vocês aí da Rua Cajazeira, que estão sempre em rádio ligado, vocês lá do Pagão, meu amigo Lio, aí tá sempre em rádio ligado, com o Geraldo Careca, mandar também um abraço aí a todos vocês aí de Caianinha, Pé de Serra, vocês aqui também lá da Boa Esperança, que estão sempre de rádio ligado, todos vocês aqui da minha querida Sayaró, vou falar todo mundo, porque o tempo não dá, mas vontade é muito.
1: Eita coisa boa, esse é o Bacura Boiador, o Pipoco do Trovão, o rei das cavalgadas, esse é moral, hein? Vamos mais uma toada, fui numa festa no

0: Eu fui daquele, tive muita confiança. Corri no mato, em minha profissão. Aê. Eita, essa toada vai pra Batista, vaqueiro rei, já tá encostado, mas ainda recorda o passado. Lá na fazenda Lajeira, aí pertinho da fazenda Dindil do Valença.
1: Com certeza, Bacura, Badu, vamos trazer mais uma sequência para os nossos ouvintes. A gente nunca mais curtiu aí do Pernambuco, a Paraíba, essa vai especialmente para o nosso amigo Tony Otério, Tampa da Barriguda.
0: E meu amigo Lelé.
1: Ô, oh, coisa boa, quem pediu também aqui uma toada foi o nosso amigo... Chacal, a caixa de inveja, no intervalo a gente voltamos com essa toada, tá ok, Chacal? E vamos colocar também aí conselho do pai ao filho adulto com Sebastião Dias. E daqui a pouquinho a gente volta com o programa Reunidos Vaqueiros, é claro, para encerrar essa belíssima...

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0: 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Se você batalhar, vai conseguir também. É Deus que me ilumina e me dá o sucesso. A Ele fé eu peço pra você também. 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Mas eu não conto as vezes que eu levei o não. 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Mas eu não conto as vezes que eu levei o não. E nunca desisti de ser um sonhador. Vai pra meu amigo Chacal, né, Bacura Amador?
1: É o Chacal.
0: Que tá de raio ligado curtindo. Qual é a próxima que vai cantar, Bacura?
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0: aí. Bahia, cavalgada, nas terras de papagaio. Oi. Eita, vaqueirama, domingo é o dia lá de papagaio, a grande cavalgada. Se Deus quiser, vou estar lá, Maia Vaqueirama. Aí os dançarinos aí de forró. E nós estamos lá, se Deus quiser. E quando eu vou embora, eu sempre digo assim: pensa em Deus, tenha fé em Deus, que você irá ao longe. Porque quem não pensa em Deus, não tendo fé em Deus, não irá ao lugar nenhum. Beijo no coração de todo mundo. Na próxima sexta-feira, nós voltamos mais uma vez com o programa Reunindo os Vaqueiros do Forró.
1: Muito bem, Bacura Aboiador. Eu quero desde já agradecer de coração a cada um de vocês que fica ligadinho, curtindo aí a programação Reunindo os Vaqueiros, tá certo? Você que participou pelo WhatsApp, também você que participou pela página do Facebook. Muito obrigado pelo carinho da audiência. Fiquem todos com Deus e até semana que vem, se Deus quiser. Um ótimo final de semana para todos. Tchau, tchau.
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4: 1:28.
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1: Previsão do tempo para sexta-feira, 21 de agosto de 2026. Região Centro-Oeste, em Campo Grande, Mato Grosso do Sul, a previsão é de céu claro. Os termômetros marcam mínima de 14 e máxima de 25 graus. Umidade relativa do ar gira em torno de 70 a 10%. Chapadão do Céu, em Goiás, comemora aniversário com céu encoberto pela manhã. À tarde, o tempo abre. Temperatura mínima de 18 e máxima de 30 graus. A umidade relativa do ar vai de 70 a 30%. Região Nordeste. Em Fortaleza, a previsão é de céu claro nesta sexta-feira. Temperatura mínima na capital cearense é de 25 e máxima 31 graus nas horas mais quentes do dia. A umidade do ar é de 90 a 50%. Wagner, na Bahia, canta parabéns com céu claro. Temperatura mínima é de 13 e a máxima de 29 graus. A umidade relativa do ar é de 90 a 30%. Região Norte. Em Belém, no Pará, predomina o céu encoberto. Temperatura mínima é de 24 e máxima de 33 graus. A umidade do ar é de 100 a 40%. Palmas, no Tocantins, tem previsão de céu claro, com temperatura mínima de 24 e máxima de 37 graus. Umidade do ar varia de 60 a 20%. Região Sudeste. Em Belo Horizonte, Minas Gerais, céu claro nesta sexta-feira. Os termômetros registram mínima de 15 e máxima de 33 graus. Umidade relativa do ar vai de 90 a 20%. A cidade de São João de Meriti, no Rio de Janeiro, tem previsão de céu variando de claro a encoberto no dia do aniversário. Temperatura mínima de 21 e máxima de 29 graus. Umidade relativa do ar é de 90 a 40%. Região Sul. Florianópolis, em Santa Catarina, amanhece com céu claro com tendência a acumular nuvens ao longo do dia. Os termômetros registram mínima de 17 e máxima de 21 graus. A umidade relativa do ar fica entre 100 e 55%. Porto Alegre, no Rio Grande do Sul, tem céu encoberto com possibilidade de chuvisco pela manhã. Termômetros registrando mínima de 12 e máxima de 17 graus. A umidade relativa do ar oscila entre 90 e 60%. Você ouviu a previsão do tempo para esta sexta-feira, 21 de agosto de 2026, com informações do IBGE Cidades e do Instituto Nacional de Meteorologia, INMET.
2: A Justiça do Trabalho suspendeu as demissões em massa realizadas pelas Casas Bahia em todo o país. A decisão proferida na terça-feira foi tomada a partir de um pedido da Confederação Nacional dos Trabalhadores no Comércio para barrar as dispensas. Na semana passada, a rede varejista protocolou um pedido de recuperação judicial e cerca de 1.900 funcionários foram demitidos e quase 300 lojas fechadas. A juíza Catarina Roberta Mouzinho de Matos, da 11ª Vara do Trabalho do Distrito Federal, entendeu que as demissões ocorreram sem a intervenção do sindicato da categoria, o que é uma medida indispensável conforme a legislação e a jurisprudência dos tribunais trabalhistas. Na decisão, a magistrada ressalta que a medida não impede a empresa de promover dispensas, mas exige que a demissão coletiva seja precedida de informação e oportunidade real de interlocução. Ou seja, novas dispensas só podem ocorrer com intermediação dos sindicatos. Segundo a liminar, a rede varejista tem um prazo de 5 dias para restabelecer os vínculos trabalhistas, assim como benefícios assistenciais, a exemplo do plano de saúde. Nesse caso, em 48 horas. Em nota, a Casas Bahia declara que respeita as decisões judiciais e que prestará os esclarecimentos que forem solicitados. Também em nota, a diretoria da Confederação Nacional dos Trabalhadores no Comércio destaca a importância da decisão para a proteção dos comerciários em todo o país, pois representa uma vitória fundamental para a garantia de direitos.
0: A Latam identificou um vazamento de dados pessoais de clientes de seu programa de fidelidade no final do mês passado. A companhia aérea confirmou que notificou a Agência Nacional de Proteção de Dados e os clientes potencialmente afetados. Segundo a Latam, a medida foi tomada em conformidade com a Lei Geral de Proteção de Dados. A LGPD diz que a notificação deve ter a descrição dos dados afetados, as informações sobre as pessoas envolvidas, as medidas de segurança que foram utilizadas, os riscos da falha e quais providências para conter e mitigar o prejuízo. De acordo com o comunicado para a imprensa, medidas de contenção e segurança digital foram adotadas logo após a identificação do problema. A empresa não deu um número exato de clientes afetados, nem quais dados teriam sido vazados, mas disse que a situação envolveu uma parcela limitada de membros de seu programa de fidelidade. O programa alvo dos vazamentos é considerado o maior da América do Sul em número de membros, mais de 50 milhões, e o oitavo em todo o mundo. Após o vazamento, a Latam declarou que mantém a avaliação e atualização dos sistemas de proteção para garantir a privacidade dos usuários. Após ser notificada, a Agência Nacional de Proteção de Dados deve analisar a gravidade do fato e exigir ou não que a empresa tome atitudes adicionais, como a ampla divulgação do vazamento ou adotar outras ações.
3: O Supremo Tribunal Federal decidiu nesta quarta-feira, por unanimidade, que as medidas protetivas de urgência previstas na Lei Maria da Penha podem ser aplicadas a toda forma de violência de gênero contra a mulher. Antes da decisão, a norma que foi criada em 2006 era aplicada somente em casos de violência doméstica familiar ou relações íntimas de afeto. Entre as medidas protetivas previstas na Lei Maria da Penha estão o afastamento do agressor do lar, proibição de aproximação da vítima, uso de tornozeleira eletrônica e decretação de prisão preventiva. A discussão chegou à corte por meio de um recurso apresentado a uma decisão da Justiça de Minas Gerais, que negou a concessão de medidas protetivas a uma mulher ameaçada por seu vizinho. Segundo o processo, o vizinho acreditava manter um relacionamento amoroso com a mulher e passou a ameaçá-la. Após ser constantemente assediada pelo acusado, a vítima passou a sofrer crises de ansiedade e de pânico. Em um dos episódios, o homem disse que iria matá-la se não tivesse um relacionamento com a vizinha. No julgamento, prevaleceu o voto do presidente da corte, ministro Edson Fachin. Para ele, a proteção não se restringe ao vínculo de afeto entre agressor e a vítima.
4: As medidas protetivas na Lei 11.340 previstas aplicam-se, em meu modo de ver, a toda forma de violência contra a mulher baseada no gênero, independentemente de sua ocorrência no âmbito doméstico, familiar ou relação íntima de afeto, devendo ser aplicadas pelo juízo competente para apreciar a situação de risco à integridade da ofendida.
3: O ministro Flávio Dino sugeriu que a lei seja aplicada durante as eleições de outubro para combater a violência política de gênero contra as candidatas.
5: Nós temos sim um desestímulo profundo à presença de mulheres na política, não só por conta das relações assimétricas e estruturais que ainda existem na sociedade, mas pela violência física e simbólica contra as mulheres. Isso faz com que muitas candidatas se veem diante da escolha cruel entre a proteção dos seus filhos, da sua filha, do seu lar, ou a busca da realização da vocação pública para a vida pública.
3: A partir desse entendimento, caberá à Justiça Eleitoral decidir sobre a concessão de medidas de proteção.
6: A NASA anunciou a desistência do resgate espacial do telescópio Swift, que, segundo a agência, deve cair na terra ainda este ano. A decisão foi tomada após análises que indicaram a inviabilidade da missão de recuperação do equipamento. O telescópio Swift, lançado em 2004, é conhecido por suas observações de explosões de raios gama. A queda descontrolada de satélites e outros objetos espaciais é um tema de crescente preocupação, devido ao risco de detritos atingirem áreas povoadas ou causarem danos. A Ucrânia foi novamente alvo de ataques russos. Um ataque de drones em Kherson, no sul do país, resultou na morte de 4 pessoas, com vários feridos. O bombardeamento foi condenado pelo presidente ucraniano, que também reportou o lançamento de mísseis balísticos e dezenas de drones contra o país. Em Zaporíjia, 2 pessoas morreram e pelo menos 10 ficaram feridas após os ataques. Incêndios foram registrados em uma pensão e outros edifícios, intensificando a pressão sobre as defesas aéreas ucranianas e aprofundando a crise de combustível na Rússia.
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9: 1:43.
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21: Estamos de volta com o Jornal Conexão Notícias. Agora tem as informações do esporte.
22: Felipe Luiz estreou oficialmente como técnico do Mônaco, com vitória por 3-2 sobre o Górnik Zabrze, da Polônia, fora de casa, pelo play-off da Conference League. O time francês chegou a abrir 2-0, sofreu a reação dos donos da casa, mas conseguiu marcar o terceiro gol e garantir a vantagem no confronto. Com o resultado, o Mônaco pode avançar à fase de liga da Conference League, até mesmo com um empate no jogo de volta, marcado para a próxima quinta-feira em casa. Antes disso, Felipe Luiz terá seu primeiro desafio na Ligue 1, no domingo, contra o Le Havre, fora de casa. O Manchester City demonstrou interesse na contratação de Alan, atacante do Palmeiras, que vem chamando atenção pelo desempenho e potencial. O clube inglês acompanha de perto o jovem jogador e avalia a possibilidade de avançar por sua contratação, em mais um caso de um talento do Verdão despertando interesse no futebol europeu. Apesar da sondagem, ainda não há indicação de acordo entre os clubes. O Palmeiras, que aposta no desenvolvimento de Alan, deverá analisar cuidadosamente qualquer proposta, especialmente diante do forte poder financeiro do Manchester City. A possível negociação reforça a valorização dos jovens jogadores formados ou desenvolvidos pelo clube paulista. Marcos Leonardo, ex-Santos, marcou seu primeiro gol com a camisa do Ajax. O atacante balançou as redes de cabeça na vitória por 4-2 sobre o Sion, da Suíça, pelo play-off da Conference League. Ele recebeu o cruzamento de Gaye e colocou o time holandês novamente em vantagem no placar. Contratado pelo Ajax por 25 milhões de euros, cerca de 146 milhões de reais, Marcos Leonardo começa a ganhar espaço em sua nova equipe. O resultado deixou o Ajax em boa situação na disputa pela classificação para a fase de liga da Conference League.
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3: Nesta quarta-feira, os candidatos a presidente da República intensificaram ações de campanha para apresentar suas propostas de governo. Augusto Cury, do Avante, promoveu debate digital no Instagram sobre saúde mental. Também pelas redes sociais, o candidato afirmou que pretende governar para solucionar problemas como o alto custo de vida do brasileiro, a criminalidade e o feminicídio. Em João Pessoa, capital da Paraíba, Renan Santos do Missão abordou questões ligadas ao tráfico de drogas e domínio territorial de organizações criminosas. Em vídeo, apareceu em uma retroescavadeira, retirando o que seria uma possível barricada atribuída a uma facção criminosa. Ronaldo Caiado, do PSD, defendeu a renovação do SUS, levando em conta o envelhecimento da população brasileira. Caiado falou sobre seu plano de governo para a saúde durante o 34º Congresso das Santas Casas e Hospitais Filantrópicos em Brasília. Participou ainda do 11º Fórum CNT de Debates, edição Presidenciáveis, onde destacou a capacidade nacional de realizar pesquisa e soluções na área da indústria. O encontro também ocorreu em Brasília. Hertz Dias, do PSTU, participou de uma Assembleia dos Trabalhadores da Educação Municipal de Juiz de Fora, em Minas Gerais. No evento, criticou a crescente influência de grupos empresariais sobre a educação brasileira. O candidato defendeu a revogação da Base Nacional Comum Curricular e do novo ensino médio, por avaliar que não atendem às necessidades dos trabalhadores da educação nem dos estudantes. Romeu Zema, do Novo, visitou uma feira livre em Guaianazes, na zona leste de São Paulo, para conversar com comerciantes e consumidores sobre a inflação dos alimentos. Em entrevista à Rádio Itapuã FM de Salvador, Wilson Grassi, do Democrata, defendeu a criação de programa voltado à aplicação de Botox, toxina botulínica, pelo Sistema Público de Saúde. Segundo ele, a medida não teria como foco o tratamento de rugas, mas da autoestima de mulheres. A iniciativa contaria com recursos do Fundo de Financiamento de Campanha e da redução de carga tributária sobre cosméticos. Edmilson Costa, do PCB, concedeu entrevista ao jornal Folha de São Paulo. Pablo Marçal, do PRTB, disse em entrevista à emissora Massa FM que seu plano de governo prevê currículo de esportes, educação financeira e inteligência emocional para estudantes da rede pública, bem como a criação de centros olímpicos. Na pauta da segurança, defendeu o armamento da população para a defesa pessoal. Clariana Barão, do Democracia Cristã, Flávio Bolsonaro, do PL, e Rui Costa Pimenta, do PCO, gravaram material de campanha. Lula, do PT, e Samara Martins, do Partido Unidade Popular, não tiveram compromissos de campanha nesta quarta-feira.
0: O Conselho Nacional de Trânsito, CONTRAN, aprovou novas regras para a fiscalização da lei seca em todo o país. A atualização foi publicada no Diário Oficial da União, no dia 18 de agosto, e regulamenta procedimentos que já eram adotados desde 2013. No entanto, a medida não cria novas infrações ou muda as penalidades previstas no Código de Trânsito Brasileiro. Entre as novidades está a criação de uma etapa de triagem nas operações de fiscalização. Nessa fase, os agentes poderão utilizar um pré-teste ou teste passivo para identificar possíveis sinais da presença de álcool. O resultado dessa primeira verificação é apenas orientativo. Sozinho, não pode gerar autuação nem caracterizar que o motorista está dirigindo sob influência de álcool. Ou seja, outros procedimentos de comprovação deverão ser realizados. O etilômetro, conhecido como bafômetro, continua sendo utilizado para fiscalizar o consumo de álcool. Outra novidade prevista pela regulamentação é o uso de equipamentos específicos para identificar outras substâncias psicoativas, como drogas. Esses aparelhos poderão indicar qual substância foi detectada, mas não a quantidade consumida. Para serem utilizados, os equipamentos precisam ser tecnicamente certificados dentro do Sistema Brasileiro de Avaliação da Conformidade, por organismo regulado pelo Inmetro. A adoção também depende da disponibilidade desses aparelhos pelos órgãos de fiscalização. Mesmo sem a tecnologia, a fiscalização seguirá podendo ser feita pela verificação de sinais de alteração da capacidade psicomotora. A recusa do motorista em realizar o teste também continua sujeita às consequências previstas no Código de Trânsito Brasileiro. A nova resolução ainda detalha os procedimentos para casos de álcool residual na boca, provocado por exemplo, por bombons com licor, enxaguantes bucais e outros produtos. Nesses casos, uma indicação positiva deverá ser seguida de uma avaliação posterior, antes de qualquer conclusão. As novas regras já estão em vigor. Já as alterações que atualizam as fichas de fiscalização e os códigos de enquadramento das infrações passam a valer 60 dias após a publicação da resolução.
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21: Conexão Notícias fica por aqui. Voltaremos na próxima edição.
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0: de volta. Fica por aí, o Viva Bem Mix continua já já.
1: 2:13.
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0: Rapidinho a gente volta. Fica por aí. O Viva Bem Mix continua já já. 2:33.
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0: abençoe.
1: Tamo junto.
0: Tudo nós. Valeu.
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0: finalizando então, Kaique.
1: Finalizando mais uma edição do nosso programa, agradecendo a você pelo carinho, pela audiência, pela sintonia, claro, pela paciência, né, Wilson?
0: Com certeza. Essa foi a nossa edição de hoje, sexta-feira. Obrigado pelo carinho.
1: Tchau, tchau.
2: 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Obrigado pela sintonia e até a próxima. 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
5: 2:52.
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0: e já conseguiu virar assunto por outro motivo, né? Não esse. Ao aparecer no Domingão, no último domingo, dia 16, a atriz chamou atenção pelo rosto diferente e dividiu opiniões entre os internautas. Nas redes, muita gente começou a comentar sobre uma possível mudança no visual da ex-BBB, enquanto alguns elogiaram Bruna e disseram que ela ainda está mais bonita. Outros questionaram se a atriz teria realizado novos procedimentos estéticos. Entre os comentários, seguidores afirmaram que o rosto da famosa mudou bastante e demonstrou surpresa com sua aparência atual. Outros criticaram as possíveis intervenções, alegando que Bruna é jovem e não precisava modificar seus traços. Bruna não explicou se realizou de fato algum procedimento recente e a discussão ficou apenas entre os internautas que acompanharam sua aparição. Agora, a atriz se prepara para competir na Dança dos Famosos, ampliando sua trajetória na Globo, depois de novelas do BBB 23 e de outros projetos. Turma, eu aumento, mas jamais invento. Daqui a pouco volto com mais um babadinho dos famosos pra você aqui no Fofoqueira.
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2: 3:14.
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0: Mário Fernandes, uma salva de palmas, galera. Mário.
1: Agora eu senti o clima de hit.
0: Que pancada.
1: Não foi, não?
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4: Bebê, vamos relembrar aquela saudade nossa.
5: Amor.

0: para Tadeu. Júnior!
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3: Muito bem, turminha! Estamos de volta com mais um bloco do Fofoqueira, atualizando você com os últimos babados dos famosos. E agora, o assunto é sobre ela, que anda sumidinha, né? Rapaz, eu era criança lá nos anos 90 e eu lembro dos programas polêmicos e discussões que ela tinha na época no SBT. Ela, Márcia Goldsmith, ela revelou que já recebeu propostas para divulgar casas de apostas, mas decidiu recusar o dinheiro por não concordar com esse tipo de publicidade. Sem esconder sua opinião, a apresentadora afirmou que não quer lucrar sabendo que outras pessoas podem perder tudo com as apostas. Márcia contou que sua preocupação está principalmente nas consequências que o jogo pode provocar dentro das famílias. Ela citou casos de pessoas que perdem a casa, enfrentam problemas familiares e jovens atraídos pela promessa de conseguir dinheiro fácil. A apresentadora também mandou recado sobre os famosos que usam sua influência para promover esse mercado. Para Márcia, quem aceita uma publicidade precisa considerar o impacto provocado no público e assumir responsabilidade pelas escolhas profissionais. Mesmo reconhecendo que dinheiro traz conforto e facilita a vida, Márcia deixou claro que existe um limite que não pretende ultrapassar. Ela resumiu sua posição afirmando que gosta de dinheiro como qualquer pessoa, mas não está disposta a aceitá-lo a qualquer preço. Daqui a pouco eu volto com o último babado de hoje. Continua com a gente aqui no Fofoqueira.
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4: 3:35.
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2: Alô você, legal turma, estamos de volta nesta super sexta-feira, rapaz, já é sexta-feira, hein, final de semana chegou, porque sexta-feira, pra mim, pelo menos, é o primeiro dia do final de semana. Gente, bora com o último assunto de hoje, o último babado, a última tricotada aqui no Fofoqueira. Ana Paula Siebert caprichou no look para a festa surpresa da enteada Rafa Justus, mas foi o sapato escolhido pela influenciadora que acabou roubando a cena de fato. Nas fotos da comemoração, ela apareceu com vestido longo de bolinhas brancas, fenda ousada e um salto branco que dividiu opiniões. Assim que os registros começaram a circular, os comentários sobre o calçado tomaram conta das publicações. Rapaz, enquanto seguidores elogiaram a produção de Ana Paula, outros, sempre outros, né? Disseram que o sapato não combinava nada com a elegância do vestido. Teve internauta chamando o modelo de grosseiro e até pavoroso, cafona. Apesar dos elogios direcionados à influenciadora, Ana Paula, que costuma compartilhar produções, viagens e também momentos familiares, não respondeu às críticas mencionadas sobre a escolha. Eu sou do lado dela, rapaz. Se eu fosse alguém famosão e alguém viesse criticar ou falar bem, eu simplesmente sei que isso faz parte do show. Você publicou, vai ter gente que vai gostar, tem gente que não vai gostar, e eu quero é que se exploda. A festa foi preparada para Rafa Justus, filha de Roberto Justus e marido de Ana Paula, e reuniu a família em mais uma celebração no meio dos registros do evento. O detalhe inesperado do visual acabou rendendo o assunto e dividindo os seguidores. Gente, o Fofoqueira de hoje sexta vai ficando por aqui. Eu sou o Silva Júnior e eu aumento, mas jamais invento. Amanhã tem mais Fofoqueira. Grande abraço, ótimo início de fim de, cuide-se bem, até lá.
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3: 3:56.
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1: 4:37.
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0: 4:56.
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0: 5 horas.
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0: É isso aí, minha gente. Boa tarde, minha querida Saró. Estamos aqui na 104.9 para levar ao ar o nosso programa Tarde Sertaneja, né? Como é de costume, toda sexta nós estamos aqui falando com todos os ouvintes, meus amigos, fazendo os nossos comerciais. E também mandando os alô para os nossos ouvintes, nossos amigos que gostam da música tradicionais raiz, que é a música sertaneja, não é? Muito bem. 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É, hoje o nosso programa só é, vamos fazer uma meia hora, né? Mais ou menos, que o rapaz aqui tá vai então fazer aí vai para uma festa, né? As festas que tem aí nos políticos, na piscina de Negro de Henrique, né? E a gente estamos por aqui, falando com os nossos ouvintes, que sempre me ajudam no nosso programa, né? Muito bem. E não para por aí, gente. 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E agora nós vamos tocar umas 3 músicas, viu? Vamos trocar 3 músicas, são precisamente 5 horas e 10 minutos aqui na nossa cidade. Eu já falei em vários comerciantes. Então nós vamos levar a música tradicional raiz, a música que parte da saudade de todo o povo que gosta da música sertaneja, não é? Muito bem. Nós vamos tocar a música com Donizete, né? Donizete pode ser a galopeira, tá bom? E nós vamos trazer a música com outra música com Nino Passa, né? E também sua filha que acompanha. Na hora da morte, né? Essa música se chama, é uma música tradicional, que ela é Na Hora da Morte. Nino Passa, acompanhado com a filha. Eu mesmo assim com um rapaz. É uma dupla que canta a música. Você encontra ela aí, você toca ela pra nós, viu? E também vamos tocar outra com a. Vamos tocar com as Marcianas. Procura a Marciana aí, nós tocamos uma música com ela. E depois nós vamos tocar a música. Né? Pronto, já tem 3 músicas sertanejas, então. Nós vamos tocar essas músicas e dedicar para todos os ouvintes que estão na expectativa, né? Como Dona Mariana, Cida, a Dona Santa, Tamaras aí no bairro do Salgado. Principalmente todos os moradores do Salgado, bairro Padre Noval, não é? Então, aqui Barão de Buíque, não é? Então, não vamos falar em nome de tudo, mas eu quero mandar um abraço para todos os moradores aqui da nossa cidade. E também do sítio vizinho que estão nos ouvindo nessa hora. Sítio Barriguda, né? Um abraço para todos que estão nos ouvindo nessa hora, né? E agora, nós vamos de música, porque a música faz bem para o nosso coração.
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0: 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Um abração para você aí. E também o Perninha, né? O Valdeir, o Galego, né? A Neidinha, que essa hora já está aí na lanchonete, né? Que eu sei. E tantas que ficam aí na lanchonete, né? Um abraço aí para todos vocês. São precisamente 5 horas 25 minutos, né? E nós temos mais ou menos 5 minutos que o rapaz vai sair para atender outra comunidade que chegou aqui em Ceró, né? E ele não pode faltar lá, e daqui a pouco nós estamos deixando o programa programado, só no ar, né? Só as músicas, né? Avisar a todos vocês aí, mandar um abraço para cada um, né? Que nos assistindo, né? Nos ouvindo. E daqui a pouco as músicas vão ficar no ar. Dona Mariana também aí, na Rua do Açougue, né? Um abraço aí para a senhora e a sua filha, né? Principalmente também Severina, né? Severina fica na Rua Maria Pacífica, né? É amiga da Cida, né? Então, Severina, um abraço aí pra tu. Que Deus te abençoe. Dê muita saúde, tá bom? E também seu neto, né? Que trabalha na vidraçaria aí, perto de Roberto da Panificadora, né? Eu quero mandar um abraço pra ele também, tá bom? E também, Albertina também, eu tenho certeza que tá ouvindo o nosso programa aí em frente, pertinho do posto aí. Mas, Nanã, e também José, seu filho, né? Que não perde um só programa sertanejo, né? Principalmente aí no Alto do Esplendor, nosso amigo Gilson, né? O vereador Gilson. Quero mandar um abraço para o vereador e também sua esposa e todos que acompanham aí a toda a comunidade, tá bom? Seu Erunido, seu Erunido e a esposa, né? Muito bem. Não esquecendo também Adriana, Antônio, Léo, né? O Bira, um abraço para o nosso amigo Bira. Também o nosso amigão Vada. Vada é aquele rapazão do bigode grande, né? Todo mundo sabe aí nos prendeu. Palmeirinha, aquele que vem do jogo do bicho, né? E principalmente toda a comunidade aí do Esplendor. E desde aqui no Maria Pacífica, né? Que Deus abençoe todos vocês. 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Muito bem. É que eu falei agora, né? Nós são precisamente 5 horas e 29 minutos. 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É, são precisamente 5 horas e 29 minutos, né? Então, e a gente vamos ficando por aqui, tá bom? Eu vou deixar o nosso o rádio só programado as músicas para todo mundo que está nos ouvindo não desligar o rádio, tá bom? Porque o rapaz vai aí para outra ocupação e só ficou até 30 minutos para mim fazer as nossas obrigações. Mas eu quero deixar um abraço aí para o pessoal na Madeireira de Evandro Valença, né? É, um abraço aí para Evandro. Que Deus abençoe o nosso amigo Evandro. Evandro, depois de amanhã eu dou um pulinho na sua casa, tá bom? Fazer uma visita a você que você merece, tá bom? Principalmente, eu soube que você se machucou e eu quero visitar você, tá bom, Evandro? Um abraço e Deus abençoe toda a família Valença. E agora vamos se despedindo, né? Por enquanto, né? Vai ficar tocando as músicas aí. E nós vamos se despedindo do rádio por hoje, né? E sexta-feira nós estamos aqui de volta, tá bom? Um abraço, um beijão para todos vocês aí na Grande São Paulo.
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0: que hoje é sexta-feira, 21 de agosto de 2026. Estamos iniciando mais um Sextou pela Rede Nordeste de Rádio. São mais de 40 emissoras ligando o Nordeste do litoral ao sertão. A cabeça de rede é a Rádio Folha 96.7. Aqui no Recife, sonoplastia dos dedos de ouro, Aldi Júnior. Quem gosta de uma boa música, fica aqui com a gente até às 19 horas.
1: Magno Martins.
0: E fica hoje especialmente porque se trata de um sexto histórico, daqueles para ouvir, guardar e mais lá na frente e nos seus arquivos para ouvir novamente e se emocionar, porque estamos trazendo neste sexto uma celebridade global, o ator, cantor e compositor Jackson Antunes.

Jackson Antunes nos atendeu para falar da sua trajetória musical e também falar sobre suas participações em novelas da Globo, em seriados, em minisséries, enfim, de personagens que ficaram na história. E nesse sexto ano nós vamos tratar especialmente de Luiz Gonzaga, porque Jackson Antunes fez há 30 anos um disco com as músicas clássicas de Luiz Gonzaga.

0: selecionou as mais emocionantes e belas de Luiz Gonzaga, feitas por esse trio fantástico: Humberto Teixeira e Asa Branca.
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0: da sua vida, uma vida de lutas, uma vida que veio com gente pobre, lá em Janaúba, Minas Gerais, onde nasceu, onde deu duro, já como criança aos 6 anos, ele já bateu pedra, foi engraxado, foi sapateiro, cobrador de ônibus, uma vida de luta, deste ator, produtor, diretor, compositor, cantor e tocador de viola caipira. Quando eu falo de dificuldades, porque veio de uma família pobre, Jackson Antunes teve um irmão gêmeo que morreu após o parto ao contrair tétano da tesoura usada no corte do cordão umbilical.
1: A tesoura que cortou o umbiguinho, não só o meu, como o do José. E mãe conta pra gente que ela tinha uma cibalena. Minha mãe tinha uma cibalena, falou, pra que eu vou dar? Olhou pra mim e eu tô chorando. Olhou pro José, meu irmão, chorando também. Ela disse que pediu pra Deus uma orientação e deu pra mim e que a, na verdade eu sarei e meu irmão morreu.
0: Desculpe eu pedir a toda hora pra... De origem humilde, começou a trabalhar com 6 anos. Quebrou pedras com uma marreta. Saiu de casa aos 13 anos para estudar artes dramáticas no Rio de Janeiro. Durante esse tempo, morou na rua por um período e enfrentou problemas com alcoolismo. Atualmente é casado com a atriz Cristiana Brito, com quem está desde 92. Juntos, eles têm um filho, o cantor.

E recentemente, aliás, em 2017, ele descobriu um câncer no pâncreas. Se curou em 2023 e depois fez um transplante de um rim doado pela esposa.

Nas Ceia, a primeira que ele participou em 93, quem não lembra? Estreando com o jagunço Damião, papel fantástico. E no Rei do Gado, fez o papel de Regine em A Favorita, do Léo.

Nesta conversa aqui, ele vai falar também da coletânea de fogueiros. Vai falar de Chico Mineiro, esta canção belíssima, de fogão de lenha e também da conversa de caipira.

0: mostrando que é simples e que o sucesso nunca subiu a sua cabeça. E que continua aquele caipira, tocador de viola, bom de causos e casos, e bom também de declamações poéticas, de composições e de músicas maravilhosas. Aqui,
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0: Jackson Antunes, cantando Luiz Gonzaga.
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0: Cantando as suas músicas caipiras.
1: Assim fala o pobre do seco nordeste, com medo da
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1: Boa noite, Bandeira.
2: Boa noite, meu amigo Magno. Boa noite a todos os ouvintes desse sempre surpreendente programa Sextou.
1: Você conhecia esse lado musical do Antunes?
2: Olha, não conhecia. Na verdade, vim conhecer um dia desse, assim, alguns meses atrás, uma reportagem falando da recuperação dele, né? Ele teve bastante doente, mas graças a Deus deu uma volta por cima. E nessa entrevista, eu vi vários instrumentos assim na sala, eu já achei aquilo estranho, né? Poxa, quem tem um instrumento assim numa sala tem relação profunda com a música, e não deu outra.
1: Pois é, e nós convidamos ele aceitou o convite para falar sobre o trabalho que ele fez, um disco que ele gravou há 30 anos atrás sobre os grandes clássicos de Luiz Gonzaga.
2: Pois é, uma maravilha de entrevista. E você vê que ele tem aquele ar das modas de viola de Minas, que é muito forte, né? E ele desfila isso muito bem, cantando inclusive em cima das gravações. Foi muito bacana essa coisa, ele cantar no programa, mostrando todo esse lado dele, artístico com a música. E aí ele me vem com essa surpresa maravilhosa de gravar o Luiz Gonzaga, mas não é só gravar, eu acho que ele conhece o lado dele de ator, que o ator tem que pesquisar para fazer as coisas e tal. Você vê a propriedade com que ele fala de Luiz Gonzaga, né? Como ele canta Luiz Gonzaga, como se tivesse nascido aqui, no Nordeste, em Pernambuco.
1: E ele toca viola como ninguém. Quando ele pega a viola e interpreta Chico Mineiro, fica lindo.
2: Pois é, aí já vamos à cultura dele, né? Do lugar onde ele nasceu. Ele sabe as modas de viola. Ele tem isso entranhado na sua origem. Isso é muito lindo, né? Ele mora num lugar onde existe uma cultura e ele leva essa cultura adiante. Você acertou, como sempre, meu amigo Magno, nas suas entrevistas. Parabéns.
1: Muito obrigado, meu caro Renato Bandeira. Um grande abraço e até o próximo sexto.
2: Muito obrigado pela confiança, meu amigo querido. Que Deus abençoe a todos.
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0: Bom, minha gente, no sexto de hoje, imagina quem eu estou recebendo. Uma celebridade. O cantor, compositor e ator global Jacques Antunes. Eu já peguei as contas de tantos papéis que ele fez para a Globo e quantas novelas ele brilhou na TV Globo, minisséries e séries e tudo. Começando lá como Jagunço, o Damião lá em Renascer em 93. Que prazer, Jacques Antunes, tê-lo aqui. Boa noite.
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3: Marco, boa noite. Satisfação imensa estar falando com você. Satisfação imensa estar falando com meus irmãos aí de Recife, aí, muitos amigos, muitos colegas, muitos poetas. E você, a história da rádio aí, a gente fica muito feliz.
0: Muito obrigado, Jackson. Ô, Jackson, eu vi todo o teu trabalho, acompanho o teu trabalho há muitos anos, mas eu queria tratar nesse sexto aqui, que é um programa musical, um pouco de Luiz Gonzaga, que você gravou ele há 30 anos atrás, mas esse trabalho faz muito sucesso até hoje, né?
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3: Pra você ver a coragem que eu tive, né? Pra um cara ter coragem de gravar seu Luiz, ele tem que ser do sertão mesmo, porque o cabo da cidade não fina. Porque seu Luiz é um representante maior da nossa cultura. Seu Luiz tem as melodias mais bonitas que alguém pôde escrever debaixo desse céu.
0: Também com a dupla que ele tinha, hein? Zé Dantas e Humberto Teixeira.
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0: Você sabe que Asa Branca, dos maiores de sucesso, foi com Humberto Teixeira, né?
1: Quando nós gravamos a primeira vez essa música, eles pensavam que era uma espécie de música de igreja ou música de cego. Tanto que, vocês lembram, Luiz? O conjunto do Canhoto saiu com um pirezinho pedindo esmola dentro do estúdio da SA.
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1: Fazendo chacota. Eu não acreditava jamais que um ritmo como o da Asa Branca e uma letra triste, enternecida, contando aquela saga maravilhosa da última ribação que foge.

0: Roberto Teixeira, e depois ele fez a volta da Asa Branca com Zé Dantas.
1: A volta da Asa Branca.
2: 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Olha, Lula, eu sou teu fã, eu tenho até umas coisinhas aí que dá pra tu aproveitar.
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1: Zé Dantas e Humberto, os parceiros mais frequentes, né? Teve João Silva ali no Pagode Russo, mas foi mais seu Zé Dantas mesmo, né?
0: É verdade. E que música você gosta mais de cantar de Luiz Gonzaga, Jackson?
1: Ah, rapaz, tudo, mas

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1: Que coisa linda, rapaz. E também tem uma música muito emocionante também, né? Que é Sabiá, a todo mundo do Psyu, hein?
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0: Psyu, Psyu, perguntando pro meu bem. Esse é perguntando ao Sabiá, rapaz.
1: É, o Sabiá.
0: Coração vazio, vivo assim a da Psyu. Sabiá, vem cá também. Que coisa, rapaz.
1: E se você quiser entrar em outro ritmo dele, entra com o João Silva em pagode russo, né?
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0: Em pagode russo, que veja bem, senhor Luiz falando do coçaco, né?
1: É.
0: Parecia um trevo naquele caio, que o coçaco dança com, dança com o joelho no chão, pulando, né?
1: Uhum.
0: Parecia.
1: Uma das mais emocionantes de Luiz Gonzaga, com Humberto Teixeira, meu caro Jackson, é

0: A sanfeta machuca. Tem três notas. Tem um si, tem um lá menor, tem um si menor, tem um lá menor e tem um si com sétima. Agora, com três notas, seu Luiz compôs a música mais dolente que alguém poderia compor no mundo.
1: É a que mais te emociona?
0: É uma das que mais emociona. Que, na verdade, o que me emociona é a voz do seu Gonzaga. O que me emociona, tudo que seu Gonzaga canta, ele coloca sentimento. E não é que é técnica, não. Foi ele que nasceu daquele jeito. O sertão tem essa, tem esse poder, tem essa potência, né? De tornar tudo encantado, de tornar tudo, tudo faz parte do imaginário e a gente se emociona. E seu Luiz, muito especial, seu Luiz é um ser muito além do seu tempo. Seu Luiz não poderia surgir hoje, porque a época de hoje talvez não entendesse que seu Luiz continua ainda fora do seu tempo. Seu Luiz surgiu fora do tempo dele e hoje, se seu Luiz surgisse hoje, ele estaria fora do seu tempo também. Nós precisaríamos só de uma semana para todas as músicas do seu Luiz voltar a fazer sucesso redobrado novamente, dessa vez na internet.
1: Luiz Gonzaga fez tanto sucesso também na voz de tanta gente famosa, mas com você, você conseguiu vender quantos discos gravando Luiz Gonzaga?

0: Você sabe que na época, meu grande amigo, eles lançaram o pessoal da moda, né? Uma pessoa cantando Roberto Carlos, outra pessoa cantando outro cantor, samba, muita bossa nova, e eu entrei ali como entrei ali com um azarão, né? Tchau, Luiz, na forró. E o carioca não tava muito acostumado, não. Rapaz, isso foi vendido em banca de jornal. No outro dia eu dei uma saidinha, eu vi uma banca com fila pra comprar o disco do Seu Gonzaga. Você imagina? Eu não escolhi as músicas, não. Ele falou, como é que eu escolho? Eu falei, você pode fechar o olho, ficar no escuro, escolher o que você escolher aí de Seu Luiz, tá bom. O que você escolher de Seu Luiz é bom. E assim ele fez, pegou 12 músicas, ou 13, eu acho, e nós somos por isso. Ele falou, você quer fazer diferente? Eu falei, não, em time que tá ganhando não se mexe. Os arranjos é a mesma coisa que Seu Luiz fez. A mesma coisa, só não vou cantar igual o Seu Luiz, porque cantador como ele, só existiu ele, um monte de imitador, e nunca vai existir cantor como o Seu Gonzaga. Mas mesmo assim, esse povo que sai daí do Ceará, Pernambuco, Paraíba, olha, que levanta essa cidade, que é responsável por essa cidade respirar, consumiu esse disco de um jeito. O cara até deu uma entrevista na televisão. Eu não consigo entender como é que o Jacques é o caboclo mais feio, mais cabeça chata que eu gravei, e eu vendeu mais. Eu falei, eles não sabem que é Seu Luiz que tá vendendo.
1: Por falar na Paraíba, Jacques Antunes, tem Paraíba Mulher Macho.

0: Já que você começou a cantar com quantos anos?
1: Rapaz, você sabe que o caboclo, o sertão, canta é por necessidade, né? Canta como se na praia do pai. Na minha região não tem berrante. É como aí também, aí não tem berrante, é tudo uma boa. E meu pai me chamava para ser o ponteiro do gado e eu vi os aboiadores ali. Eu sou do norte das Minas Gerais, divisa com a Bahia.
0: Janaúba.
1: Então, Janaúba, sistema todo é isso, é na goela, é no berrante. E pai me botou para chamar o gado, para conversar com o gado, para encantar o gado. E eu fui traquejando a voz aboiando, e já gostava muito de ouvir seu Luiz, gostava de ouvir Galega Aboiador, que é o aboiador que tem a voz mais bonita, não é do Brasil, né?

0: essa. Então fui traquejando a voz. E tinha que ser mais alto, não podia ser baixo, não, senão o gado não ouvia e apanhava, né? Então posso dizer que eu aprendi a boiar e a cantar na raça. Não é aquele canto afinado, não, é aquele canto bonito, né? Eu sou cantador.
1: E você é de uma origem muito humilde. Eu vejo que você com 6 anos quebrou pedras, foi engraxado, pedreiro, cobrador de ônibus.
0: E não quebrasse não, pra ver se não levar um couro.
1: Agora você, Jacques Antunes, você chegou a morar, a ser morador de rua no Rio de Janeiro?
0: Morei 2 meses na rua aqui no Rio de Janeiro. Eu vim pra cá, vi na televisão aquela cidade bonita, eu vim pra cá pra ver se arrumava um negocinho. Com 1 semana o dinheiro acabou, comecei a dormir na praia. Certa vez eu tava dormindo na praia de Copacabana, passou um cabra com um violãozinho, enterrou ele na areia pra poder dormir, ninguém roubar. Você sabe quem era o cabra?
1: Não.
0: Odaí José.

0: já gravou aqui com a gente, fez um belíssimo sextou aqui com a gente.
1: Sensacional, Daí José, que hoje é culto, respeitado, gravado por Lenine, gravado por Raimundo, é conhecido como um grande compositor, né? Na época era só o Cabra Brega, fazia a música ali dos Brega, né? Hoje não, respeitadíssimo, um grande compositor, assim como Amado Batista, que é maravilhoso, né?

0: Ô Jax, essa história do seu nascimento com os gêmeos, eu fiquei super emocionado quando eu vi você contando que a tesoura estava enferrujada e você perdeu o irmão gêmeo.
1: Eu nasci num lugar de uma festa, região de Porteirinha, norte das Minas Gerais, uma festa, e o padre fazia casamento em um grupo, né? Ele fazia em volta de 200 casamentos. E era uma festa que todo ano ia a nossa família. A gente ia em cima num carro de boi, 3 dias para ir, 3 dias para voltar. E minha mãe estava esperando eu e meu irmão José. E chegando lá, muito calor, não era casa, era debaixo de um pé de joá marim. Minha mãe andou tomando lá uns negocinhos lá, rapaz, pra mais uns. E ela começou a passar mal e nós nascemos ali mesmo. Parteira que não faltava, devia ter umas 1.500 parteiras, né? Então, meu pai chamou uma parteira e ela na hora, nascemos nós dois, tudo em perfeita saúde, porque todo mundo lá em casa nasceu com parteira. Só que os dois pegou tétano pelo fato da tesoura estar enferrujada. A tesoura que cortou um biguinho, não só o meu, como o do José. E mãe conta pra gente que ela tinha uma cibalena. Não sei se você lembra.
0: Lembro da cibalena.
1: Cibalena. Minha mãe tinha uma cibalena e falou, pra que eu vou dar? Olhou pra mim, eu tô chorando. Olhou pro José, meu irmão, chorando também. Ela disse que pediu para Deus uma orientação e deu para mim, e que na verdade eu sarei e meu irmão morreu. Morreu logo dias depois. E na verdade não foi a tesoura enferrujada, na verdade foi ali um negócio que deve ter inflamado, ou talvez foi também, né? Porque o sertão tem essas coisas misteriosas. Não tinha médico, você não tinha médico. Nós morávamos lá em Janaúba, quer dizer, a grande dificuldade, eu já arranquei dedo no canivete, porque você não tinha dentista, e quando tinha dentista você não tinha dinheiro para pagar, né?
0: Era uma região muito pobre, a família de vocês também é muito pobre, né?
1: Muito, quer dizer, você não tinha direito a nada. Certa vez pai parou perto de uma venda, tinha um fazendeiro, ele comprou uma Coca-Cola pro filho, e o filho tomou aquela Coca-Cola, rapaz, e eu perto, e pai, vambora, faz, segura mais um pouco, pai. Quando o fazendeiro foi embora, eu fui lá e ficou um golinho de Coca-Cola na garrafa, rapaz. Eu exprimi aquele trem, quando caiu aquele gole na minha garganta, eu falei, meu Deus, mas se eu ganhar dinheiro, eu vou tomar 100 garrafas dessa por dia.
0: Puxa vida.
1: Porque não tinha condições, a gente era pobre, mas pobre de maré de si mesmo, não tinha condição para nada, não tinha, ninguém comemorava aniversário, ninguém comprava roupa nova, isso trabalhando de sol a sol, só tinha o domingo para fazer um bico, no domingo a gente tinha que fazer uns bicos, né, para render o dinheirinho.
0: Jacques Antunes, vamos fazer um intervalo aqui, em seguida a gente volta, pode ser?
1: Eu vou dizer não para um cabra que entrevistou o seu Gonzaga duas vezes. 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
7: Bom, minha gente, de volta aqui com Jackson Antunes.
8: Ô,

0: Rapaz, eu acho que, na verdade, eu já tinha lutado tanto que eu tava querendo desistir. Na verdade, acho que Deus cansou de eu tentar tanto, sofrer tanto. Falou, eu vou ajudar esse rapaz, isso não é porque ele parar de mexer o saco. Parar de me pedir pra ir pro Rio de Janeiro. E eu cheguei aqui com 33 anos, veja bem, já contratado, porque tudo aconteceu no meu sertão. Eu fui visto lá. Eu fui visto lá por um diretor que ficou comigo na cabeça 28 anos. 28 anos depois ele lembrou de mim, diante do papel do Damião, e me chamou para fazer o personagem. Eu talvez seja um dos atores que saí de casa já empregado.
1: E você teve dificuldade de fazer o personagem?
0: Nenhuma, porque eu já fazia teatro, eu me preparava muito, fazia teatro em Belo Horizonte, era conhecido como ator de teatro em Belo Horizonte, sempre fazia uma, duas, três peças por ano, lia muito, estudava muito. Você sabe que o sertanejo tem fome de tudo, né? E eu tinha fome de aprendizado, eu tinha fome de leitura.
1: Qual foi o personagem que você gostou mais de fazer? O Léo, o Regino, o Jagunço, o Deocleciano?
0: O Jagunço foi o primeiro. Pelo fato de ele ter sido o primeiro, ele abriu muita porta, abriu todas as portas, né? Eu, ao contrário do que parece, eu fui muito bem recebido na televisão. Porque eu era e continuo sendo, graças a Deus, menino bom, não dou trabalho, chego com texto decorado, não discuto com ninguém. Alguém às vezes me ofende, eu viro o rosto, entrego da mão de Deus. Então fui criando muita amizade, o pessoal gosta muito de mim. O pessoal me protege na televisão. Já tem amigo que já brigou por mim porque o cara falou mal de mim. Falou que eu era feio, o cara acaba deu um cacete nele, falou que eu era bonito.
1: Agora, o Antenor em Terra Nostra foi maravilhoso também.
0: O Antenor foi, eu tava com o cabelo desgramado de bonito, rapaz. Cama barbona também.
1: Agora vamos falar da tua musicalidade. Depois de Luiz Gonzaga, vamos falar da tua cultura, né, Jackson? Eu fico emocionado assim quando vejo aqueles vídeos de você cantando lá na saudosa Enesita.

0: Nossa, Nezinho tomava uma água de boiadeiro.
1: E você também cantou lá, Chico Mineiro.
0: Chico Mineiro, é que tem o declamado, né? No alto da... fizemos a última viagem, foi lá pro sertão de Goiás, foi eu, Chico Mineiro, também foi o capataz. É, fizemos a última viagem, foi lá pro sertão de Goiás, fui eu e o Chico Mineiro, também foi o capataz.
1: Ô Jackson, rapaz, deixa eu te falar uma coisa que me emocionou muito.

0: convivi demais com ele. Eu convivi durante os últimos anos do Tião ali, desde que ele começou a ficar doentinho, eu convivi com ele praticamente quase todos os dias.
1: Ele declamando lá, dizendo, ele declamando em homenagem a você, dizendo, vem lá de Janaúba, trabalha em novela, cheio de gabarito.
0: Fala bonito, até trabalha em novela e é cheio de gabarito. Eu não conhecia ele, via na televisão. Um dia o Theo Azevedo me apresentou o cidadão. Nós já corremos as mãos num abraço no Matuto, contamos cada lá e contemos cabas enxutas. A conversa de Matuto sempre acaba pelo meio. Nós voltamos lá no passado e choramos de treveio.
1: Que coisa linda!
0: Agora o Tião era muito puro, o Tião me ensinou muito. Muito de segunda voz, rapaz, porque o Tião era difícil, assim, as músicas deles era muito difícil, mas muito difícil. Então aquilo era difícil demais, ele era muito durão, né? Ele segurava na minha mão e falei, Tião, você tá querendo me ensinar a cantar ou você tá querendo me forjar?
1: Ô Jackson, eu vi que você fez também uma coletânea de fogueiros, né? Tem uma que diz, dói, dói, coração no peito dessa mulata.
0: Dói, dói, dói, coração no peito dessa mulata. Dói, dói, dói, coração mulata, você me mata. É uma canção lá da minha terra, do povo, recolhida por seu Guimarães Rosa e musicada por Theo Azevedo. E a Margot...

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1: Lindo demais, né?
2: Lindo demais. E Cabocla Tereza.
0: 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Topemos um cabra assustado que chamando nós dois pro lado, a sua história contou. Atende, meu filho, sua chique. Ei, tribuinho.
2: Eita, que coisa linda. Agora, filho de peixe é peixinho, né? O Zé Vitor, seu filho aí com a Cristiana, tá fazendo sucesso também, né?
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0: Ah, rapaz, o Zé, graças a Deus, nós estamos muito orgulhosos, porque é um menino que compõe muito bem, começou cedo, não tinha jeito de fazer uma outra coisa, né? E ele foi pra música, toca, compõe, faz uns... Gravou uma música com o Raimundo Fábio, já imaginou que orgulho pro pai, a mãe?
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2: Grande Raimundo Fagner.
0: Fagner, nosso grande Raimundo. Foi o do Fagner e o Fausto Nilo, rapaz.
2: Sim. Fausto Nilo é um dos maiores compositores do Fagner, né?
0: Fausto Nilo é um poeta. Não fala mais muito com o Raimundo, não, que ele fica com ciúme. Os dois é pau a pau. Versos ardentes.
2: Versos ardentes. Agora, Jax, deixa eu te falar uma coisa. Você passou por um momento muito difícil da tua vida, superou um câncer.
0: Câncer de... Ah, quer dizer, é o perigoso, que tem uns cabras aí que morrem aí, só de falar que ele tem o nome, só de falar o nome, você tá com câncer de pâncreas, que já morreu mais de 150. Uhum. Só de ouvir notícia.
2: Uhum. Como você superou? Com muita fé?
0: Eu não superei tudo na roça. Escorpião mordia a gente, você falava, você já fez a vossa vontade. Não tinha nada pra fazer, você já fez a vossa vontade. Se o senhor achar que eu devo ficar mais alguma coisa aqui, que o senhor tem algum desígnio pra mim aí, tudo bem. Se não, você já fez a sua vontade, senhor. Nós não temos outra saída, seja rico, pobre, bonito, feio. A não dizer, seja feita a vossa vontade, nós não temos o controle de absolutamente nada, nem dinheiro, nem o mais rico do mundo lá, o Elon Musk. É. Se ele não aprender a falar, seja feita a vossa vontade, ele está lascado.
2: O nosso amigo comum, Antônio de Souza, eu vi um vídeo que você é emocionado, que você vai gravando um filme sobre a vida dele, né?
0: É, a vida do Antônio é extraordinária e conta a vida de um homem simples, um homem bom. Eu digo que o Antônio vive para ajudar. Tem gente que vive para ostentar as coisas, né? Mas Antônio vive para ajudar. É aquele rostinho suave, brando. Não só ele, mas os meninos dele também, os três ouro que ele tem em casa. Sueli, a nossa amiga Sueli, que é um ouro. Já tivemos lá por duas vezes. Antônio é uma beleza. Nós passamos no ele tá vindo lá na missa, nós passamos naquela entrada ali que tem a estátua do Frei Damião. Eu fiquei olhando pro Frei Damião e olhando pro Antônio, falei, vixe, estão aqui para a existência danada aqui, gente.
2: Jackson Antunes, que pena que nós estamos já chegando ao final desse sextor maravilhoso. Eu estou tão emocionado, rapaz, que foi realmente uma honra para mim te entrevistar aqui. E eu sempre, nesse sextor com artistas assim, a gente pede para escolher uma música para a gente cantar e encerrar o programa. Eu queria que você começasse a cantar aí, antes da despedida, faça primeiro suas despedidas, depois você começa a cantar Triste Partida do Patativa do Assaré.
0: Eu quero deixar meu abraço aí, especialmente pra você. Programa sextou, e sextou mesmo, não é mentira não, viu? Aqui ao vivo. Pode já ir caminhando aí pro boteco, pra bodega, que tá chegando a hora. Uma coisa é certa, cachaça não mata não. Cachaça só aleja. E vamos lá. Triste Partida, brincadeira, seu Patativa do Assaré, mas o que seu Luiz fez não tem nada igual. Setembro passou, outubro e novembro, já estamos em dezembro, meu Deus, que é de nós. Assim fala o pobre do seco nordeste, com medo da peste, da fome feroz. Apela pra março, que é o mês preferido.

0: Sextou com vocês aí, que Deus abençoe.
1: Ô, Jacques Santo, muito obrigado por nos atender. Deus te dê muita saúde para que o Brasil continue a ter esse talento que você é em tudo, na música, na arte, no cinema, nas novelas, em tudo.
0: Ô, Mário, muito obrigado, viu? Muito obrigado. Parabéns por essa voz bonita sua, por esse amor que você traz carregado na emoção, no bojo da voz, quando fala do sertão, quando fala dos nossos heróis, né? Porque nós estamos cada vez nos americanos, né?
1: Uhum.
0: Nos americanizando mais, porque nós temos que falar dos nossos. Um cabra certa vez me perguntou, já imaginou, Jackson? Se o padre Cícero fosse americano, você estaria agora vestindo roupa, uma grife do padre Cícero, você estava vestindo uma grife do Lampião, você estava vestido de vaqueiro. Esses dias eu encontrei um jovem de 18 anos vestido de vaqueiro. Eu falei, que coisa mais bonita, hein, rapaz? Um dia nós tivemos vergonha de vestir essa roupa, hoje nós estamos na moda vestido de vaqueiro. Deus abençoe. Viva o Recife, viva as tradições populares, viva meu amigo Santana, uma das vozes mais bonitas que Deus deu pro mundo.
1: Ô, Jackson, você também é um pouco americano, né? Porque você é o nosso Charles Bronson brasileiro, né?
0: Rapaz, depois que disseram isso, eu fiquei até um pouco impressionado, fiquei meio metido. Aí um dia eu fui olhar o retrato do Charles Bronson, mas o bicho é feio, tem um nariz torto, tem um olho puxado pro lado. Fala meio fanho, fala meio fino, eu falei, eu tô lascado. Esse pessoal podia dizer, pelo menos, que eu parecia com o seu Patativa do Açúcar.
1: Grande abraço, Jacques, você é 10.
0: Grande abraço, meu irmão, Deus abençoe você, sua família e seu público.

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1: Encerrando esse sexto maravilhoso e emocionante com Jacques Antunes, fui buscar a mensagem que está no livro de Isaías, capítulo 3, versículo 10. Dizei ao justo que bem lhe irá, porque comerão do fruto das suas obras.
0: Magno Martins.
1: Boa noite, Nordeste. Obrigado pela audiência. Bom final de semana. E até segunda-feira, se Deus quiser.

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3: 7:56.
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para você, que bom estar contigo. A partir de agora, com Cidade Love, muita recordação, paixões que vão voltar a partir de agora, com mais uma edição do Cidade Love. Prazer enorme estar com você, a partir de agora, com Cidade Love, esse programa que é gostoso demais de ouvir. Sejam bem-vindos.

0: Muito boa essa sequência, uma melhor que a outra. Já já tem mais.
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5: 8:14.
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0: canção linda é essa, hein? Já já tem mais, depois do intervalo.
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4: 8:31.
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0: Estamos de volta com Cidade Love, o amor que contagia toda a cidade.
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0: Cidade Love, sempre com as canções que tocam o coração de toda a cidade. Já já tem mais, não saia daí.
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4: 8h49.
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